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0: 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As notícias do governo federal que movimentaram o país no dia de hoje.
1: Olá, boa noite.
2: Boa noite para você que nos acompanha em todo o país.
1: Terça-feira, 18 de agosto de 2026.
2: Vamos aos destaques do dia.
1: Atualização da lei seca.
2: Nova regulamentação prevê o uso de equipamentos para identificar outras substâncias além do álcool.
1: Após acidente, em caso de morte, será obrigatória a realização de exame para detectar álcool ou drogas ilícitas.
2: Atendimento à mulher.
1: Busca de informações sobre direitos e proteção lideram chamadas ao Ligue 180. Graziela Mendonça.
3: A violência psicológica respondeu por 35% das mais de 98 mil denúncias recebidas pelo canal nesta primeira metade do ano.
2: Anvisa aprova duas novas canetas para tratamento de diabetes.
1: Os dispositivos possuem como princípio ativo a semaglutida, obtida por via sintética.
2: Em entrevista, a diretora da agência da Anvisa, Daniela Marreco, destaca a importância da aprovação desses medicamentos.
4: Consideramos, sim, bastante perigoso e, em termos de segurança, para o paciente utilizar produtos que não estão regularizados pode, sim, trazer um risco à saúde das pessoas.
1: Hoje, na apresentação da Voz do Brasil, Luciana Vasconcelos e Luciano Seixas.
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1: O Conselho Nacional de Trânsito atualizou procedimentos de fiscalização da Lei Seca, que estabelece regras para coibir a condução de veículos sob influência de álcool.
2: As novas medidas entram em vigor após publicação no Diário Oficial da União.
1: E quem tem todos os detalhes das atualizações é a repórter Luana Karen, que conversa com a gente ao vivo. Boa noite, Luana.
5: Boa noite, Luciano e Luciana. Boa noite aos ouvintes da Voz do Brasil. O novo regulamento passa a prever três formas principais de verificação durante fiscalizações: teste com bafômetro, teste em equipamento específico que indica outras substâncias psicoativas, como drogas ilícitas, e constatação de sinais de alteração psicomotora do motorista por agentes de trânsito. Continuam sendo admitidas imagens, vídeos e outros meios de prova aceitos legalmente. A partir da resolução, fica instituída uma fase de triagem nas operações. Nesta etapa, poderá ser utilizado pré-teste ou teste passivo de alcoolemia. O resultado dessa primeira fase não poderá isoladamente gerar autuação ou caracterizar a condução sob influência de álcool. Nesses casos, será necessária a continuidade das avaliações previstas na norma, como o uso do bafômetro.
2: E Luana, a nova regra detalha mecanismos para situações que possam interferir no resultado do bafômetro?
5: Detalhe sim, Luciana. Em situações envolvendo produtos que podem deixar temporariamente resíduos de álcool na boca, como consumo de bombom de licor, pão de forma ou enxaguante bucal, a norma estabelece que deverá ser feito um novo teste. Isso pode ocorrer também quando algum fator técnico ou operacional comprometer o resultado válido.
1: Luana, a nova resolução também prevê o uso de equipamentos adicionais para verificar o uso de substâncias psicoativas, como drogas ilícitas?
5: Prevê sim, Luciana. A norma permite o uso de equipamentos para identificar a presença de outras substâncias além do álcool, capazes de alterar e comprometer a capacidade de dirigir, como drogas ilícitas e substâncias que determinem dependência. De acordo com a norma, o auto de infração deverá conter o tipo de substância detectada pelo equipamento. Para serem usados na fiscalização, os equipamentos deverão ser certificados pelo INMETRO. O texto regulamenta a possibilidade de testes toxicológicos e outros meios técnicos ou científicos para constatar a influência de substâncias psicoativas.
2: E Luana, naquele caso que o condutor se nega a fazer os testes quando solicitado, ainda continua valendo?
5: Continua assim, Luciana. Neste caso, o motorista continuará sujeito à multa e suspensão do direito de dirigir por 12 meses. Mas o Manual Brasileiro de Fiscalização de Trânsito foi atualizado para detalhar e padronizar a atuação em casos de recusa ao teste. Para o condutor que não realizar o procedimento, a norma estabelece como cada situação deve ser registrada e determina que em uma mesma abordagem abordagem não sejam lavrados simultaneamente autos de infração por dirigir sob influência de álcool ou outras substâncias psicoativas e por se recusar ao exame. Nos casos de acidentes que resultem em óbito, o motorista será obrigado a fazer exame para detectar álcool ou outras substâncias psicoativas.
1: Luana, foram criadas novas penalidades ou infrações com a medida?
5: Foram não, Luciano. A atualização da lei seca não altera ou cria novas penalidades, apenas regulamenta os critérios de fiscalização e de comprovação de infração. A norma atualiza procedimentos vigentes desde 2013 e também estabelece o modo de identificação de outras substâncias psicoativas. As novas regras entram em vigor após a publicação da norma no Diário Oficial da União. Os equipamentos para exames toxicológicos poderão ser usados imediatamente após a publicação, a depender apenas da disponibilidade e da existência de equipamentos certificados conforme os requisitos estabelecidos pela resolução. Luciana e Luciano, volto com vocês.
2: Muito obrigada, Luana Karen, pelas informações ao vivo aqui na Voz do Brasil.
1: Mais de 1 milhão de ligações já foram recebidas este ano pelo Ligue 180.
2: A central de atendimento à mulher é gratuita e recebe denúncias, pedidos de informações e dá orientações relacionadas à proteção da mulher.
3: O Ligue 180 recebeu 1.035.647 ligações de janeiro até julho deste ano, o equivalente a 4.884 chamadas por dia. A central de atendimento à mulher é gratuita e serve não apenas para denúncias, mas também para pedidos de informação e orientações sobre os serviços da rede. O estado de São Paulo liderou os atendimentos no primeiro semestre, com mais de 106 mil ligações recebidas. Em seguida, vem Rio de Janeiro, Minas Gerais, Bahia e Rio Grande do Sul. Estela Bezerra, secretária nacional de enfrentamento à violência contra mulheres, aponta qual tem sido o papel deste canal.
6: O canal 180, ele tem uma importância de demonstrar à população o como a consciência, a conscientização sobre violência contra as mulheres tem ampliado. Antes você só considerava violência contra as mulheres, feminicídio e agressão física. Hoje você tem denúncias de violência psicológica, que é a primeira no ranking das denúncias. A gente tem denúncias de violências digitais, que é uma violência nova, contemporânea, né, que não se percebia dessa maneira.
3: A violência psicológica respondeu por 35% das mais de 98 mil denúncias recebidas pelo canal nesta primeira metade do ano. Em seguida, vem a violência doméstica, com mais de 24 mil ligações. Também foram registrados casos de violência moral e patrimonial. Se você é mulher e está sofrendo algum tipo de violência ou conhece alguém nesta situação, ligue 180 ou envie uma mensagem pelo WhatsApp 61 96 10 0180. O serviço funciona 24 horas, 7 dias por semana. O atendimento é feito em português, inglês ou espanhol e ainda na língua brasileira de sinais. Reportagem Graziela Mendonça.
1: Estão abertas as inscrições para uma capacitação online em inteligência artificial voltada para mulheres à frente de pequenos negócios.
2: A iniciativa oferece 5 mil vagas, sendo metade delas para mulheres negras.
1: As atividades começam em 1º de setembro e vão tratar do uso da inteligência artificial em áreas como gestão, planejamento, marketing, vendas, atendimento ao cliente, análise de dados, produtividade e inovação.
2: Ao final do curso, 50 negócios poderão ser selecionados para receber um investimento inicial, destinado à implementação dos projetos desenvolvidos durante a formação.
1: As interessadas podem se inscrever até o dia 20 de outubro no portal do Ministério do Empreendedorismo, da Microempresa e da Empresa de Pequeno Porte.
2: E professores da educação básica de todo o país podem realizar cursos sobre inteligência artificial, IA, de graça.
1: A formação continuada está disponível no ambiente virtual de aprendizagem do Ministério da Educação, AVAMEC.
2: Os cursos tratam desde os conceitos básicos de IA até a aplicação das ferramentas em atividades de sala de aula. Cada participante pode organizar o próprio ritmo de estudos e há formações voltadas para o ensino fundamental e para o ensino médio. Entre os assuntos abordados estão uso pedagógico da IA, criação de recursos digitais, planejamento de atividades e o uso responsável das ferramentas. Os conteúdos também tratam de temas como autoria, pensamento crítico, proteção de dados, segurança digital e avaliação das informações produzidas por ferramentas de inteligência artificial generativa. Os cursos variam entre 20 a 180 horas de duração. Para se inscrever, basta acessar o AvaMec, fazer login ou criar uma conta na plataforma. O endereço é avamec.mec.gov.br. Priscila Machado, para a Voz do Brasil. Dicas do Enem.
7: Olá, meu nome é Ana Júlia Toches e a minha pergunta é: eu devo começar pelas questões fáceis ou difíceis do Enem?
8: Quem responde é o professor de matemática Marcelo Almeida, que aproveita para dar mais dicas para se sair bem na prova.
9: Olá pessoal, estou aqui para trazer para vocês uma dica muito importante. Você que está se preparando para as provas do Enem que estão aí chegando e precisa aumentar sua nota em matemática. Muitas vezes o estudante se apega nas questões difíceis e acaba perdendo muito tempo em resolução dessas questões. Dica: questões fáceis e médias são as questões que vão aumentar em muito a sua nota em matemática. Acertem questões fáceis, acertem. Não erre uma questão fácil. E em matemática, onde a gente vê essas questões? Estatística básica, média, moda, mediana, gráfico, interpretação gráfica, são questões que muita gente, por achar que é fácil, acaba deixando de estudar. Então, dica: pegue as provas anteriores e faça todas essas questões. Tenho certeza que vai dar bom demais.
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1: As novas canetas emagrecedoras à base de semaglutida foram aprovadas pela Agência Nacional de Vigilância Sanitária, Anvisa.
8: Uma das canetas é genérica, produzida por farmacêutica brasileira.
1: A semaglutida é um medicamento que age de maneira similar ao hormônio GLP-1 e com isso reduz apetite, diminui as taxas de açúcar no sangue e tem sido amplamente utilizado para o controle da obesidade.
8: Com a queda da patente do primeiro medicamento comercial à base de semaglutida, a agência tem analisado e liberado pedidos de laboratórios para produzir medicamentos similares e genéricos.
1: Em conversa com a Voz do Brasil, a diretora da Anvisa, Daniela Marreco, explica como é o processo de análise para esses pedidos e os riscos do uso de canetas falsificadas. Acompanhe.
10: Diretora Daniela Marreco, da Agência Nacional de Vigilância Sanitária, é um prazer ter a senhora conosco aqui na Voz do Brasil. Bom, vamos começar então explicando para o nosso ouvinte como é que funcionam esses processos de registro, quanto tempo em média eles duram?
4: Os processos de registro de medicamentos realizados pela Anvisa, eles têm como base avaliar aspectos essenciais do medicamento, que é a qualidade, a segurança e a eficácia daquele medicamento. A gente também verifica, no âmbito dessa análise, as boas práticas de fabricação, ou seja, se a empresa fabricante daquele medicamento cumpre as boas práticas durante o processo produtivo. Esse prazo de avaliação, ele depende não só do tempo que a Anvisa leva para avaliar toda essa documentação que é apresentada pela empresa, mas também do prazo que as empresas precisam para cumprir eventuais questionamentos que sejam feitos pela agência.
1: A Anvisa baseia toda a sua avaliação em documentos apresentados pelos laboratórios interessados no registro, né? Ela pode pedir algum tipo de complementação nas pesquisas, por exemplo, para atender aos quesitos de eficácia ou de segurança?
4: Com certeza, isso acontece na maior parte dos casos após a avaliação da documentação que é inicialmente apresentada pela empresa. Caso fique qualquer dúvida ou qualquer necessidade de complementação dos dados que foram apresentados, a Anvisa faz solicitações adicionais para o laboratório fabricante para que ele complemente a documentação de qualidade ou a documentação de segurança e eficácia daquele medicamento, para que a gente possa, ao final do processo, ter certeza em relação ao cumprimento de todos os critérios necessários para dar segurança à população ao uso daquele medicamento que foi aprovado pela agência.
10: Agora, no caso de princípios ativos como o da semaglutida, já tinha um medicamento prévio com registro e a patente dele caiu. Isso torna mais fácil conseguir o registro das novas medicações em relação, por exemplo, a medicamentos que ainda não tem nenhum no mercado?
4: Sim, sim. São processos de avaliação diferentes. Quando o medicamento é novo, é inédito no país, a empresa precisa, além da documentação de qualidade, ela precisa comprovar também a segurança e a eficácia daquele medicamento por meio de estudos clínicos. Então, é um dossiê com dados adicionais que envolvem a realização dessas etapas de estudo clínico. No caso dos medicamentos que são cópias ou que são similares a um outro medicamento registrado, nós vamos comparar esses novos medicamentos ao medicamento de referência, esse medicamento anterior que já tinha registro na Anvisa. Então, eles vão poder apresentar provas comparativas, é uma caracterização bastante extensa em termos físico-químicos, mas de forma comparativa ao medicamento que já comprovou esses aspectos de qualidade, segurança e eficácia. Então, sim, nós podemos dizer que é um processo um pouco mais fácil para essa comprovação dos critérios técnicos necessários para o registro.
1: Diretora, já existem muitos vídeos na internet circulando, falando sobre novos princípios ativos que seriam ainda mais eficazes que a semaglutida e a tirzepatida, que são os dois mais utilizados atualmente, né? Seria o caso da retatrutida, que provocaria uma perda de peso mais rápida e ainda maior. Esse princípio não está aprovado ainda no Brasil, né?
4: Isso, perfeito. A retatrutida ainda não tem um pedido de registro aqui na Anvisa, é um medicamento que se encontra ainda em etapa de estudo clínico, então nós não podemos afirmar nem qualidade, nem segurança, nem eficácia em relação a esse produto. A gente precisa aguardar que ele complete o seu desenvolvimento clínico, que ele seja submetido para análise da Anvisa, para aí sim a gente ter qualquer conclusão em relação aos efeitos desse produto.
10: Agora, diretora, junto com o sucesso das canetas, veio também, claro, como sempre, as falsificações, a entrada no país de versões de marcas que não passaram pelo processo de registro na Anvisa. Quais são os controles que a Anvisa faz e quais os riscos de o consumidor usar esses medicamentos que não tenham passado por esses controles?
4: A Anvisa tem intensificado muito durante esse ano de 2026 a fiscalização em relação a esses produtos, que são produtos irregulares, produtos que, como você colocou, não passaram pela avaliação da agência, com o objetivo de proteger a saúde da população para que não utilize esses produtos. Em relação aos riscos, como são produtos que não passaram pela avaliação da Anvisa, a gente não consegue saber quais são as substâncias, qual é a composição daquele produto, quais são os critérios de eficácia, ou seja, aquele produto vai realmente funcionar quando foi utilizado pelo paciente, qual é a população que poderia utilizar aquele produto e, principalmente, quais são os riscos para as pessoas que utilizarem esses produtos que não tiveram uma avaliação pela Anvisa. Então, consideramos, sim, bastante perigoso e, em termos de segurança, para o paciente utilizar produtos que não estão regularizados, pode, sim, trazer um risco à saúde das pessoas.
1: Se a pessoa quiser conferir se uma determinada marca, algum medicamento está aprovado pela Anvisa, como é que ela deve proceder? É possível fazer a consulta no site da agência, por exemplo?
4: Sim, é possível. No site da Anvisa existe um mecanismo de busca, consulta de produtos regularizados. Esse site de consulta, ele é dividido de acordo com todas as categorias de produtos que a agência regula. Se a pessoa buscar na parte de medicamentos, ela pode digitar ali o nome comercial do medicamento, ela pode digitar a substância ativa. Existem vários critérios de busca que o cidadão pode utilizar para conseguir conferir se aquele medicamento está de fato registrado e regularizado no Brasil. Além disso, o medicamento também, quando o paciente adquire aquele produto, ele vai ter um número de registro identificado na caixinha do medicamento, número de registro na Anvisa, e por meio desse número, a pessoa também consegue no nosso site localizar se o produto é ou não um produto regular perante a agência.
10: Muito bem, nós conversamos com Daniela Marreco, diretora da Agência Nacional de Vigilância Sanitária, Anvisa. Muito obrigada, diretora, pela sua entrevista aqui à Voz do Brasil.
4: Eu que agradeço.
8: A aproximação entre o Brasil e os países do Sudeste Asiático está no centro da agenda do secretário-geral da ASEAN, Cao Kim Hong, em Brasília.
1: Em reunião com o ministro das Relações Exteriores, Mauro Vieira, foram discutidas formas de ampliar o comércio, os investimentos e a cooperação em áreas como transformação digital, segurança alimentar e sustentabilidade.
11: Comércio, investimentos, transformação digital, segurança alimentar e sustentabilidade estiveram entre os temas tratados durante a visita do secretário-geral da Associação de Nações do Sudeste Asiático, Cao Kim Hong, a Brasília. Hong foi recebido nesta terça-feira no Palácio do Itamaraty pelo ministro das Relações Exteriores, Mauro Vieira. Segundo o chanceler brasileiro, o encontro tem como objetivo aprofundar a relação política e econômica do Brasil com os países do Sudeste Asiático e ampliar a cooperação com a ASEAN e seus Estados-membros.
12: O comércio Brasil-ASEAN tem crescido a uma média de 13% a cada ano desde 2020. Nesse ritmo, o intercâmbio comercial deverá ultrapassar aquele com parceiros tradicionais do Brasil, como os Estados Unidos ou a União Europeia, num futuro próximo. O Brasil já exporta mais para a Indonésia, para o Vietnã e para a Malásia e Tailândia do que para a França.
11: Fazem parte da ASEAN 11 países: Brunei, Camboja, Indonésia, Laos, Malásia, Mianmar, Filipinas, Singapura, Tailândia, Timor-Leste e Vietnã. Em 2025, o comércio entre o Brasil e países do grupo somou mais de 38 bilhões de dólares. O bloco foi o quinto maior parceiro comercial do Brasil, atrás de China, União Europeia, Estados Unidos e Mercosul. Mauro Vieira destacou ainda que a visita faz parte da estratégia brasileira de diversificação das parcerias externas e de fortalecimento da presença brasileira em diferentes regiões do mundo.
12: O aprofundamento da relação com a ASEAN está em plena sintonia com as prioridades da política externa brasileira: a diversificação das parcerias econômicas, o estreitamento dos vínculos com regiões que são destino importante de nossas exportações, a coordenação em temas multilaterais e o fortalecimento da cooperação Sul-Sul.
11: Esta é a primeira visita de um secretário-geral da ASEAN ao Brasil. Além do Itamaraty, a agenda também inclui encontros com outras autoridades dos ministérios, além de contatos com representantes empresariais e acadêmicos brasileiros. Reportagem Gabriela Noronha.
8: Começou hoje o pagamento da parcela do Bolsa Família referente ao mês de agosto.
1: Os depósitos vão ser realizados até o dia 31 de agosto.
8: O calendário segue de acordo com o dígito final do NIS impresso no cartão dos beneficiários.
13: Os repasses do Bolsa Família de agosto começam nesta terça-feira, dia 18, e vão até o dia 31. O valor médio do benefício este mês é de R$ 678,35. O pagamento é feito de acordo com o último dígito do número de identificação social, o NIS, que cada família tem no cartão do programa. Recebem primeiro famílias com o NIS terminado em 1 e assim sucessivamente até o NIS final 0, no dia 31 de agosto. Para receber o benefício, as famílias devem atender aos critérios do programa, manter o cadastro único atualizado e cumprir as condicionalidades nas áreas de saúde e educação. Para verificar a situação do benefício, extratos e valores, o beneficiário pode consultar os aplicativos do Bolsa Família e Caixa Tem. O Disque Social, pelo número 121, também está disponível para atendimento ao público. A ligação é gratuita de todo o Brasil. Reportagem Érica Brás.
1: Lembrando que o pagamento é unificado às famílias que vivem em locais em situação de emergência ou calamidade pública decretada pelo governo federal.
2: partir de hoje já podem ser atualizadas as informações do indicador de capacidade municipal.
1: As informações são utilizadas para acompanhar diferentes aspectos da capacidade do município na área de proteção e defesa civil.
2: Os municípios têm até o dia 31 de outubro para preencher o formulário em defesacivil-icm.com.br.
1: E essas foram as notícias do Governo Federal.
2: Uma realização da Secretaria de Comunicação Social da Presidência da República.
1: Com produção da empresa Brasil de Comunicação.
2: Fique agora com as notícias do Poder Judiciário e do Congresso Nacional. Uma boa noite.
1: Boa noite para você e até amanhã.
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15: CNJ lança a cartilha Remuneração de Magistrados e Magistradas.
16: TSE esclarece que é falso que a urna eletrônica exibe a mensagem confirma o seu voto.
15: STJ valida a eliminação de candidato a policial penal com histórico social incompatível.
16: Boa noite, eu sou Leandro Bezerra.
15: E eu sou Walter Lima.
16: O Conselho Nacional de Justiça lançou nesta terça-feira a cartilha Remuneração de Magistrados e Magistradas. Dúvidas frequentes?
15: O material detalha a decisão do Supremo Tribunal Federal sobre o tema e as medidas do CNJ para fiscalizar e dar mais transparência aos pagamentos da magistratura. Repórter Carolina Chaves.
17: A publicação reúne o histórico de normas e traz um formato prático de perguntas e respostas com links diretos para a legislação. A cartilha está disponível no site do CNJ para acesso de toda a sociedade. Durante a reunião, o presidente do CNJ e do STF, ministro Edson Fachin, fez um pronunciamento.
18: Criamos o Observatório Nacional de Integridade e Transparência. Ampliamos os mecanismos de controles. Disponibilizamos dados em volumes sem precedentes. E temos agora um contra-cheque único a caminho e todas as rubricas conhecidas e uniformizadas.
17: O ministro Fachin destacou que o judiciário está aberto ao controle social, mas ressaltou que questionamentos legítimos não podem ser confundidos com campanhas de descredibilização.
16: STJ considera válida a eliminação de candidato em concurso público para o cargo de policial penal.
15: Mesmo sem condenação criminal definitiva, havia registros policiais, processos arquivados e o inquérito em andamento. Fátima Uchoa.
19: Após ser eliminado do certame, o candidato impetrou mandado de segurança. O juízo concedeu liminar para que ele participasse do curso de formação, mas o Tribunal de Justiça do Rio Grande do Sul revogou a medida, o que o levou a interpor recurso no STJ. E a segunda turma decidiu que foi legal a exclusão. Para o relator ministro Marco Aurélio Belize, o histórico comportamental do candidato é incompatível com o padrão ético e funcional exigido para o cargo pretendido e quanto a funções ligadas à segurança pública, que exigem padrões éticos mais rigorosos, a análise da vida pregressa deve ir além dos antecedentes criminais, abrangendo também a conduta moral e social do candidato.
16: É falso que a urna eletrônica exibe a mensagem confirma o seu voto.
15: Eleitor não precisa esperar essa frase para apertar a tecla verde na hora de votar. Fábio Ruas.
20: A frase confirma o seu voto não aparece na tela da urna eletrônica. A mensagem que afirma isso e está circulando pelas redes sociais é falsa. A mensagem enganosa diz que se a eleitora ou eleitor apertar a tecla confirma antes da suposta frase aparecer na tela, o voto será anulado. Isso não acontece. A Justiça Eleitoral informa que a urna não tem qualquer mecanismo que anule o voto por esse motivo. É importante não confundir. A mensagem que aparece na tela antes de concluir cada voto é confira seu voto e não confirma o seu voto, como alegam as publicações falsas.
16: Advogado da Caixa consegue restabelecer salário que foi reduzido após ação trabalhista contra o banco.
15: Para a Justiça Trabalhista, houve indícios de retaliação. Repórter Rafael Silva.
5: O advogado entrou com ação na Justiça do Trabalho pedindo redução de jornada para 4 horas por dia, conforme prevê o Estatuto da Advocacia. A Caixa concordou, mas reduziu o salário do empregado. Ele alegou retaliação por parte do banco e pediu a manutenção do salário em nova ação judicial. O Tribunal Superior do Trabalho reconheceu a represália e manteve a decisão de restabelecer o salário do advogado. Para os ministros, a Caixa agiu de forma abusiva ao alterar a jornada e diminuir a remuneração sem respaldo legal. A decisão foi unânime.
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16: A você, uma boa noite.
15: E até amanhã.
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22: Eu sou Paula Groba.
23: E eu sou Humberto Pinheiro.
22: E estes são os destaques de hoje do Jornal do Senado, que começa agora.
23: Política de combate à violência contra a mulher pode ser votada no próximo esforço concentrado.
22: Projeto que proíbe cotas em residências médicas divide opiniões no Senado.
23: Eleições 2026. Candidaturas femininas ao Senado crescem e chegam a todos os estados.
22: Boa noite.
23: Boa noite.
22: O combate à violência contra a mulher pode ganhar uma nova estrutura nacional, com mais integração entre os serviços públicos e garantia de continuidade das políticas de proteção.
23: É o que prevê um projeto do senador Paulo Paim, do PT do Rio Grande do Sul, que está em regime de urgência para votação no plenário. A proposta deve ser votada no próximo esforço concentrado. As informações com o repórter César Mendes.
24: O projeto do senador Paulo Paim, do PT gaúcho, que cria a Política Nacional de Enfrentamento à Violência contra a Mulher, busca respostas mais efetivas para as vítimas, continuidade nas políticas e um maior controle social para a proteção dos direitos das mulheres. Relatora, a senadora Damaris Alves, do Republicanos do Distrito Federal, explicou por que é tão importante transformar em lei as ações destinadas ao combate da violência de gênero no país.
25: Para que haja continuidade, que ninguém interrompa a política pública de enfrentamento à violência contra a mulher.
24: Damaris se comprometeu com Paim a encaminhar a votação do projeto na CDH no próximo esforço concentrado, no início de setembro, e disse que vai levar ao presidente do Senado, Davi Alcolumbre, o pedido de urgência com a sugestão de que o texto seja votado em plenário durante os 21 dias de ativismo pelo fim da violência contra a mulher, de 20 de novembro a 10 de dezembro.
22: E pequenos criadores terão mais opções para alimentar os rebanhos por meio do programa de venda em balcão. Além do milho, a Conab poderá adquirir sorgo, caroço de algodão, farelo de soja e farelo de milho.
23: Após a aprovação pelos senadores, foi sancionada pelo presidente da República a lei que amplia o programa de venda em balcão para alimentação animal. Um dos objetivos é facilitar o acesso de pequenos criadores e cooperativas aos estoques públicos de ração. Repórter Pedro Pincer.
26: O Poder Executivo sancionou a lei que altera o programa de venda em balcão e a lei de política agrícola de 1991. A proposta foi aprovada pelo Senado antes de virar lei. A nova regra amplia a lista de produtos que podem ser adquiridos pela Companhia Nacional de Abastecimento, a Conab, para a alimentação animal. Entram nessa lista milho, sorgo, farelo de soja, farelo de milho e outros produtos, com preço de até 25% acima do mínimo vigente no estado onde ocorrer a compra. A relatora no Senado, senadora Tereza Leitão, do PT de Pernambuco, explicou a importância da medida para o setor.
27: É muito importante para o momento atual que nós vivemos com a ameaça dos impactos climáticos provocados pelo El Niño. Ele faz uma adaptação dos instrumentos consolidados a esses novos desafios climáticos e de mercado, quando o acesso à alimentação animal é decisiva para mitigar perdas. Ele fortalece a produção e a renda rural, ampliando amplia a capacidade de resposta do Estado e contribui para a segurança alimentar do Brasil.
26: A lei estabelece limites mensais de compra de 27 toneladas para pequenos criadores cadastrados no Sistema de Cadastro Nacional de Produtores Rurais e demais agentes e de 80 toneladas para cooperativas e associações de agricultores familiares.
22: E virou lei a medida provisória aprovada pelo Congresso que socorreu regiões afetadas por desastres naturais.
23: Os recursos destinados somam 350 milhões de reais. A reportagem é de Herman Kulitz.
3: O crédito extraordinário de 350 milhões de reais cobrirá ações emergenciais de proteção e defesa civil em regiões atingidas por desastres naturais, como excesso de chuvas ou seca e estiagem intensas no início de 2026. Os fenômenos afetaram aproximadamente 5 milhões de pessoas nas 5 regiões do país. A relatora da proposição, senadora Tereza Cristina, do Progressistas de Mato Grosso do Sul, deu parecer favorável à medida, em solidariedade aos que sofreram os prejuízos. Por isso, defendeu a distribuição equilibrada do dinheiro por todas as regiões.
4: Diante de desastres que já atingiram milhões de brasileiros, socorrer as vítimas é dever do Estado. Por isso, meu voto é pela aprovação deste crédito de 305 milhões de reais, porque responsabilidade fiscal, antes de ser controle de despesa, é também sensibilidade com quem perdeu a casa, a lavoura e o meio de vida.
3: Os recursos poderão ser usados para assistência humanitária e restabelecimento de serviços essenciais.
22: E o presidente do Senado, Davi Alcolumbre, acompanhou o presidente Lula nesta segunda-feira em uma visita a um navio sonda da Petrobras em Oiapoque, no Amapá. A agenda ocorreu após a Petrobras anunciar a presença de petróleo em um poço exploratório na bacia da Foz do Amazonas.
23: Alcolumbre destacou o potencial de geração de riquezas para o país e defendeu que os brasileiros decidam sobre o futuro da exploração de petróleo na região. Segundo ele, os recursos do petróleo podem contribuir para a educação e a saúde públicas, além de gerar emprego e renda.
6: Nós sabemos o que a riqueza do petróleo é transformada para a vida das pessoas, sobretudo com os recursos do Fundo Social que vão para a educação pública brasileira e para a saúde pública brasileira.
22: O projeto de lei que proíbe a adoção do sistema de cotas no ingresso dos programas de residência médica foi alvo de debate na Comissão de Direitos Humanos.
23: Na audiência pública interativa, senadores, representantes de ministérios e de conselhos discutiram se as regras de acesso à formação acadêmica devem valer também para a seleção da especialização. Repórter Douglas Castilho.
7: O autor do requerimento para a reunião, senador Paulo Paim, do PT do Rio Grande do Sul, se manifestou contra o avanço da proposta, lembrando que é um defensor histórico das ações afirmativas no Senado Federal.
9: A política de cotas não é um privilégio, é simplesmente um instrumento de correção de desigualdades históricas e de ampliação de oportunidades. Não estamos discutindo apenas uma regra de seleção para programas de residência. Estamos discutindo que país queremos.
7: O autor do texto, o senador doutor Irã, do PP de Roraima, também se afirmou partidário das medidas de equidade, mas acredita que a existência desse tipo de política na graduação já cumpre a função de reduzir desigualdades, devendo prevalecer a partir dessa etapa a pura avaliação de competência.
10: Quando a gente entra na faculdade, a gente tem as mesmas oportunidades, os mesmos professores, e hoje com a internet, com a democratização do conhecimento, depois disso tudo, a gente ainda tem cota para fazer residente? Não.
7: O projeto já recebeu relatório favorável do senador Márcio Bittar, do PL do Acre, e encontra-se pronto para a votação na comissão.
11: Eleições 2026.
22: O número de mulheres na disputa por uma vaga no Senado cresceu nas eleições de 2026. São 69 candidatas, o maior número das três últimas eleições.
23: Mas mesmo com o avanço, elas ainda são minoria entre os concorrentes. Neste ano, as mulheres representam 22% das candidaturas ao Senado. O repórter Alexandre Campos mostra como está a participação feminina nessa disputa.
12: O número de candidatas representa 22% do total de candidatos
0: candidaturas registradas neste ano. Para mudar esse cenário, o Senado, além de analisar projetos que visam aumentar a participação feminina na política e combater a chamada violência política de gênero, também lançou o Guia da Candidata. O manual, com linguagem clara e prática, traz orientações sobre diversos pontos durante o processo eleitoral e sobre o caminho para ocupar espaços de poder com segurança, informação e autonomia. Em sessão especial em março deste ano, a então senadora e procuradora da mulher no Senado, Augusta Brito, lamentou a necessidade de uma publicação como essa.
1: A política não é neutra. Mulheres enfrentam dificuldades maiores de acesso a financiamentos, às redes de apoio, à visibilidade, bem como são alvos mais frequentes de ataques, de desinformação e de violência política.
0: Dos atuais 54 senadores em final de mandato,

0: cria símbolo para conscientizar a população sobre doenças raras.
1: Avança a proposta que institui Dia Nacional sobre Climatério e Menopausa.
0: Deputados devem regulamentar a produção celular de proteínas animais.
1: O projeto prevê verba específica da primeira infância no orçamento público.
0: Boa noite. Já está pronto para entrar na pauta de votações do plenário da Câmara projeto que prevê detalhamento de recursos da primeira infância no orçamento público. A repórter Paula Bittar traz mais informações sobre a proposta.
2: A Comissão de Constituição e Justiça da Câmara aprovou um projeto que torna obrigatória a inclusão de quadros específicos no orçamento público para detalhar os recursos destinados à primeira infância, ou seja, a crianças de 0 a 6 anos de idade. De acordo com o projeto, os quadros deverão ser anexos à lei orçamentária anual e ao relatório resumido da execução orçamentária e discriminar as despesas em educação, saúde, assistência social e ações intersetoriais que tenham como beneficiárias diretas crianças de até 6 anos e suas famílias. A autora da proposta, a deputada Laura Carneiro, do PSD do Rio de Janeiro, afirma que a criação do quadro Orçamento Criança é mais um passo no sentido de garantir políticas públicas para essa faixa etária.
3: Sem recursos, sem garantia de orçamento, dificilmente as políticas públicas podem ser levadas a cabo. Então não adianta a gente criar legislação, a gente ter a vontade política se a gente não tiver os recursos necessários para implementá-las. E a fiscalização dessas políticas se faz através do orçamento. Então, garantir a existência desses recursos, o levantamento desses recursos, os dados, são absolutamente necessários à política de proteção à infância e adolescência brasileiras.
2: A proposta que torna obrigatória a inclusão de quadros específicos no orçamento público para detalhar os recursos destinados à primeira infância ainda precisa ser analisada pelo plenário antes de seguir ao Senado. Da Rádio Câmara, de Brasília, Paula Bittar.
4: Educação.
1: Ayrton Faleiro, do PT, celebra a expansão do ensino superior no Pará. O congressista registra a criação de novas unidades federais no estado e o envio de verbas para apoiar a cultura e o esporte amador na região.
0: O legislador defende as políticas e programas como o Pé de Meia para garantir a conclusão da educação escolar e o ingresso no ensino superior. Ayrton Faleiro cumprimenta os mais de 100 líderes juvenis com quem se reuniu para traçar ações de apoio à educação e ao esporte.
1: Santim Roveda, do União, comemora a liderança do Paraná no IDEB, mantida nos resultados de 2025. O deputado atribui o desempenho aos investimentos do governo estadual na estrutura das escolas, na alimentação dos estudantes e na qualificação dos profissionais da educação.
0: Santim Roveda também cita a climatização das salas de aula e a oferta diária de proteína animal na merenda entre as medidas adotadas pela rede estadual. O parlamentar ainda destaca a seleção técnica de profissionais para as chefias dos núcleos regionais de educação.
1: Inácio Arruda, do PCdoB, comemora os resultados da educação pública no Ceará. Segundo o parlamentar, 80 das 100 melhores escolas públicas de ensino fundamental do país estão no estado. Conquista que ele atribui a políticas de educação e ao trabalho de professores e municípios.
0: Inácio Arruda também ressalta iniciativas como a ampliação das escolas de tempo integral e a formação e valorização dos professores. Ele cita municípios como Sobral, Coreaú, Cruz, Pires Ferreira e Pedra Branca, entre os que possuem escolas de destaque.
1: General Girão, do PL, critica a política de aprovação de alunos adotada no Rio Grande do Norte. Ele conta que estudantes do ensino médio podem avançar de ano, mesmo reprovados em até 6 disciplinas, o que, na avaliação do parlamentar, engana os resultados da educação no estado.
0: General Girão questiona os resultados divulgados pelo IDEB para o Rio Grande do Norte, afirmando que os indicadores de matemática e português pouco avançaram. Para ele, a política adotada pelo governo do estado não representa uma melhoria efetiva na qualidade do ensino.
4: Saúde.
1: A criação de um Dia Nacional de Conscientização sobre o Climatério e a Menopausa avançou na Câmara, com a aprovação da proposta pela Comissão de Saúde. Quem informa é a repórter Júlia Lopes.
5: A Comissão de Saúde da Câmara dos Deputados aprovou um projeto que cria o Dia Nacional de Conscientização sobre o Climatério e a Menopausa, a ser celebrado em 18 de outubro. A proposta da deputada Ana Paula Lima, do PT de Santa Catarina,

0: busca ampliar a informação sobre os sintomas, impactos e tratamentos desse período, além de incentivar as mulheres a procurarem acompanhamento médico. O climatério é uma fase de transição que antecede e inclui a menopausa. Com a queda hormonal, podem surgir sintomas como ondas de calor, insônia, alterações de humor e dores nas articulações. Especialistas destacam que o tratamento deve ser individualizado de acordo com a necessidade de cada paciente. Para a deputada Ana Paula Lima, muitas mulheres passam por essa fase sem identificar os sintomas e sem receber orientação adequada.
1: É que muitas mulheres passam por essa etapa e elas não são identificadas e elas precisam fazer a reposição hormonal, se assim desejarem e se assim forem orientadas pelo médico que faz a assistência.
0: O projeto também prevê ações de conscientização, como palestras, seminários, campanhas nos meios de comunicação e redes sociais, além da distribuição de materiais informativos. Além da proposta, a Comissão de Saúde também aprovou a criação da Subcomissão Especial de Climatério e Menopausa, para aprofundar o debate sobre o tema. O projeto que institui o Dia Nacional de Conscientização sobre o Climatério e a Menopausa segue agora para análise na Comissão da Mulher. Da Rádio Câmara de Brasília, Júlia Lopes.
2: O projeto prevê a instalação de bebedouros e pontos de água potável em locais públicos de grande circulação, como praças, parques e áreas de lazer. O autor da proposta, Paulo Teixeira, do PT de São Paulo, afirma que a medida amplia o acesso gratuito à água e estimula hábitos saudáveis de hidratação.
3: Paulo Teixeira acrescenta que a iniciativa ajuda as cidades a enfrentar os efeitos das ondas de calor, priorizando áreas vulneráveis e locais com grande exposição a altas temperaturas. O texto ainda incentiva o uso de garrafas reutilizáveis para reduzir o consumo de embalagens plásticas descartáveis.
4: Segurança Pública.
2: Aloysio Mendes, do Republicanos do Maranhão, foi indicado para presidir a comissão especial que vai discutir a redução da maioridade penal para 16 anos. Apesar de ser favorável à proposta, o deputado afirma que guiará os trabalhos com isenção e responsabilidade.
3: Aloysio Mendes informa que o colegiado ouvirá autoridades e especialistas antes de votar a proposta. Segundo ele, mais de 80% da população apoia a redução da maioridade penal, rejeita a impunidade e cobra medidas mais duras contra crimes cometidos por jovens.
2: Juliana Cardoso, do PT de São Paulo, cobra a votação de projeto que criminaliza a misoginia, já aprovado pelo Senado e com regime de urgência na Câmara. Ela afirma que a proposta busca responsabilizar condutas de ódio, ameaça e humilhação dirigidas às mulheres por sua condição de gênero.
3: Juliana Cardoso alerta que a violência contra a mulher também se manifesta por ataques e intimidações, inclusive no ambiente digital. A parlamentar pede ao presidente da Câmara e aos líderes partidários que incluam a matéria na pauta do plenário.
2: Carol D'Artora, do PT do Paraná, defende a criminalização da misoginia para ampliar a proteção das mulheres contra discursos de ódio, ameaças e perseguições. A deputada apresentou proposta para punir práticas machistas no ambiente digital em complemento à matéria já em tramitação.
3: Carol D'Artora argumenta que a violência contra as mulheres muitas vezes começa antes da agressão física, com manifestações de ódio e intimidação. A parlamentar avalia que o combate a essas práticas nas redes sociais ajuda a prevenir formas mais graves de violência de gênero.
4: Justiça.
2: Fernanda Melchiona, do PSOL do Rio Grande do Sul, defende a revogação da lei da alienação parental. A congressista acredita que a legislação pode ser usada para revitimizar mulheres que denunciam violência ou buscam o pagamento de pensão alimentícia.
3: Por isso, Fernanda Melchiona cobra a votação do projeto que revoga a lei e critica um recurso apresentado na Câmara que impede o texto de seguir para o Senado. A deputada também defende a aprovação de uma proposta que criminaliza a misoginia.
2: Soraya Santos, do PL do Rio de Janeiro, celebra o papel dos advogados na defesa de direitos e na reparação de injustiças. A parlamentar ressalta iniciativas para ampliar o acesso à justiça e garantir proteção a grupos vulneráveis.
3: Soraya Santos também destaca a chamada Lei Júlia, que assegura a suspensão de processos por 30 dias para advogadas após o nascimento de filhos. Ela cita ainda uma iniciativa da OAB para oferecer assistência jurídica a vítimas de violência, idosos abusados e filhos de vítima de feminicídio.
2: Rui Falcão, do PT de São Paulo, apresentou o projeto para permitir que advogados públicos federais aposentados votem e sejam candidatos no conselho que administra os honorários da categoria. Hoje, esses profissionais não participam da escolha dos representantes do colegiado.
3: Rui Falcão argumenta que os aposentados também são afetados pelas decisões sobre a distribuição dos honorários. O deputado afirma que a mudança amplia a participação de mais de 4 mil profissionais nas decisões do conselho.
4: Agricultura.
2: A Câmara analisa um projeto de lei para regulamentar a produção celular de proteína animal. A ideia é incentivar a pesquisa na área apontada como uma alternativa ambientalmente mais sustentável para a produção de alimentos. Quem informa é a repórter Maria Neves.
5: A Comissão de Defesa do Consumidor da Câmara analisa projeto do deputado Jorge Goten, do Republicanos de Santa Catarina, que prevê a criação de regras para pesquisa, produção e comercialização de alimentos por meio de cultivo celular. As normas devem valer também para os derivados e subprodutos desses alimentos, assim como para o incentivo à pesquisa no setor. Jorge Goten explica que a produção celular de alimentos envolve a multiplicação e a maturação de células-tronco em laboratório, resultando em produto com as mesmas características de carnes convencionais de origem animal. Pelo texto aprovado, o Executivo Federal deve criar as regras para cultivo celular de alimentos por meio de regulamentação da nova lei. Essas normas devem garantir a sanidade, inocuidade e sustentabilidade dos produtos, assim como a saúde do consumidor. A regulamentação também deverá garantir que a produção minimize os riscos de contaminação ambiental. O texto já foi aprovado na Comissão de Ciência, Tecnologia e Inovação, onde o relator, deputado doutor Zacarias Calil, do MDB de Goiás, ressaltou que o Brasil é o maior exportador mundial de proteína animal. Segundo ele, o país responde por cerca de 28% das exportações de carne bovina no mundo e por aproximadamente 31% das carnes de aves.
6: Ao combinar rigor técnico com flexibilidade regulatória, o texto garante que o país esteja preparado para competir também no nascente mercado de alimentos cultivados com qualidade, segurança e credibilidade internacional.
5: Zacarias Calil argumenta ainda que o projeto responde a uma demanda global crescente por fontes alternativas de proteína que conciliem eficiência produtiva, segurança alimentar e responsabilidade ecológica. Segundo ele, o impacto ambiental causado pelo sistema alimentar vigente responde por 34% do total de emissões globais de gases do efeito estufa. O deputado cita ainda um estudo internacional que compara os impactos ambientais da produção tradicional de carnes e de proteína cultivada a partir de células. O levantamento apontaria redução de até 92% no aquecimento global e gasto de água 78% menor. De acordo com o autor, deputado Jorge Goten, no Brasil, a indústria de fontes alternativas de proteínas conta atualmente com pouco mais de 100 startups. Ainda segundo o parlamentar, esse mercado já atraiu cerca de US$ 600 milhões em investimentos. Pela cotação atual, esse valor corresponde a quase R$ 3 bilhões. Da Rádio Câmara de Brasília, Maria Neves.
3: Dilceu Esperafico, do PP, destaca a importância da produção de suínos para a economia de Toledo, município localizado no oeste do Paraná. O deputado afirma que a cidade lidera o PIB agropecuário do estado há 13 anos, impulsionado pela suinocultura.
2: Dilceu Esperafico ressalta que a força da atividade também se reflete na tradicional festa do porco assado no Rolete, marcada para 13 de setembro. O parlamentar aponta que o evento divulga Toledo e valoriza a produção agropecuária da região.
4: Direitos Humanos.
3: A Câmara aprovou a criação de um símbolo nacional para conscientização sobre doenças raras. A repórter Paula Bittar acompanhou a votação.
7: A Comissão de Constituição e Justiça da Câmara aprovou uma proposta que reconhece o laço multicolorido como símbolo nacional da luta pelos direitos das pessoas com doenças raras no Brasil. O símbolo terá 5 cores: rosa, lilás, azul, verde e amarelo. Segundo o texto, as pontas começam em rosa e passam gradualmente pelo lilás, azul e verde até chegar ao amarelo no centro do laço. O uso do símbolo será opcional e sua ausência não prejudica o exercício de direitos e garantias previstos em lei. As doenças raras, embora individualmente pouco prevalentes, afetam milhões de brasileiros, conforme destaca a relatora na comissão, deputada Silvia Cristina, do PP de Rondônia.
8: Mais do que um símbolo, esse laço representa milhões de brasileiros que convivem diariamente com o desafio do diagnóstico tardio, da dificuldade de acesso ao tratamento e, muitas vezes, da invisibilidade. Segundo o Ministério da Saúde, cerca de 13 milhões de brasileiros vivem com alguma doença rara. São mais de 7 mil doenças raras descritas, das quais aproximadamente 80% tem origem genética e 20% decorrem de causas infecciosas, imunológicas, ambientais ou degenerativas.
7: Segundo Silvia Cristina, as doenças raras são um relevante desafio para o sistema público de saúde. Ela afirma que iniciativas legislativas de conscientização e visibilidade social são legítimas e adequadas ao interesse público. O Brasil já conta com o Dia Nacional das Doenças Raras e o Dia Nacional da Informação, Capacitação e Pesquisa sobre Doenças Raras, mas ainda não possui um símbolo oficial para a causa. O projeto que reconhece o laço multicolorido como símbolo nacional da luta pelos direitos das pessoas com doenças raras no Brasil segue para o Senado, a menos que haja recurso para análise pelo plenário. Da Rádio Câmara de Brasília, Paula Bittar.
4: Transportes.
2: Fausto Júnior, do União, cobra do governo federal a recuperação da BR-230, a Transamazônica, para garantir o escoamento agrícola e o transporte no sul do Amazonas. De acordo com o parlamentar, trechos entre Sucunduri e Apuí estão quase intrafegáveis.
3: Fausto Júnior argumenta que a falta de asfalto isola comunidades, impede o acesso a serviços especiais e gera pobreza. O parlamentar cobra a união da bancada amazonense por melhorias na Transamazônica, assim como ocorreu na mobilização pela BR-319, que liga Manaus a Porto Velho.
2: Projeto de doutor Ismael Alexandrino, do PSD de Goiás, obriga postos de combustíveis com 3 ou mais bicos de gasolina a disponibilizar uma bomba com gasolina E10, que tem até 10% de etanol. O parlamentar explica que o objetivo é oferecer uma alternativa aos veículos antigos.
3: Doutor Ismael Alexandrino também inclui no texto que o preço da gasolina E10 não seja superior ao da gasolina comum, com diferença máxima de 5%. Ele argumenta que muitas motocicletas e automóveis no Brasil ainda não são adaptados a combustíveis com maior concentração de etanol.
4: Economia.
2: Relator do projeto do Simples Nacional e um dos principais articuladores do MEI, Luiz Carlos Rauli, do Podemos do Paraná, critica o baixo desenvolvimento do Brasil, atribuindo o desempenho a falhas de gestão e as políticas econômicas de governos de centro-esquerda.
3: Ao protestar contra os indicadores sociais, Luiz Carlos Rauli ressalta que, apesar de ser a 10ª economia mundial, o Brasil ocupa a posição 84 no Índice de Desenvolvimento Humano. Para ele, é preciso diversificar o setor produtivo e desburocratizar tributos para gerar emprego e renda.
2: Adriana Ventura, do Novo de São Paulo, critica o pagamento de salários acima do teto constitucional no serviço público. A congressista afirma que benefícios adicionais e outras vantagens elevam a remuneração de integrantes do Judiciário, do Ministério Público e de órgãos de controle.
3: Adriana Ventura cobra do Congresso medidas para limitar os chamados supersalários e reduzir privilégios no funcionalismo. A parlamentar argumenta que esses gastos comprometem recursos públicos que deveriam atender às necessidades da população.
2: Termina agora o Jornal Câmara dos Deputados, produzido pela Rádio Câmara, com trabalhos técnicos de Everson Urani e apresentação de Márcio Aquiles Sardi e Val Monteiro. Boa noite.
3: Uma boa noite para você. A Voz do Brasil volta amanhã.
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2: Mais uma vez, muito obrigado. Muito contente de estar com vocês aqui, né, o Tunico?
3: Isso.
2: E já mandando um alô, sabe, para onde? Para Santa Catarina, onde estão ouvindo esse programa, assistindo, lá pro Lauro, lá em Camboriú. E esta música nós fizemos com o Perigoso, que é sanfoneiro, há mais de 20 anos na era Rádio Nacional, esperando o programa, fizemos esta música que é curitibana.

0: muito obrigado. É o Sanfoneiro Alegre.
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2: Oi, bom dia. Manhã de quarta-feira, nesse dia 19 de agosto, você ligadinho através do matelifm.com.br, aplicativo ou Alexa. Bom demais ter você aqui. Certo, ô, na correria, rapaz, você diz tudo não, só ainda dá tempo ainda, só. Ainda tá em tempo.
3: Bom dia, tô chegando.
2: Pois é, tô vendo que só tá chegando em uma velocidade danada, não precisa disso tudo não, só. É curu, escreve, vai com calma. Vai com calma. Ei, ai, ai, 5h24 e juntos até as 8 horas da manhã em moda boa demais da conta, você no 996661699.

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1: 5h31 na nossa manhã de quarta-feira, vô.
2: Ô, comadre, pode sacudir o compadre, que tá na hora de pular fora da cama.
1: Pois é, rapaz, passando é da hora, inclusive a criançada.
2: Tá na hora de acordar a criançada pra modo de ir pra escola.
1: Criançada tem que sacudir com força, viu? Porque é meninada que tem preguiça, né, ô, vô? Tem uns aí que eu vou te falar, dificuldade danada, né, pra firmar o pelo, né, no ditado popular, pra ir pra escola. Ei, ai, ai, 5h31.

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0: onde mais dá conta, 149, vou, 149. Aqui ajeitando aqui as coisas, né, senhor? Daqui a pouco o vô vai lá fazer o café.
1: Tem base, não?
0: Oh, mas tem, ué. Mas que é isso? Agora só tá nessa preguiça. Quarta-feira bateu preguiça. Aí não, senhor. Aí fica difícil, né?
1: Você tá doido? Me encrua fora dessa.
0: Mas é, ué. Que é isso, senhor? Tem que ir lá ajeitar o café pra gente e tudo mais. Já que o senhor não compra merenda, é, inclusive tá lá, ó. Paulo Melo já tá firme e forte, já foi lá na padaria. Primeira fornada de pão, de sal e biscoito. É com ele, rapaz. Eita, nós. Alô, Nico. Nico Ferrugem. Ligado em Azurita, um abraço também com a gente, o nosso amigo Paulo Melo lá no Vale Verde e a Liliane está no Vila Suzana.

0: João Mineiro e Marciano, Caminhão é Assim, ainda Chitãozinho e Chororó com Palavras, Sidão Carreiro e Silvinho, O Crime do Guarda-Roupa, aqui na nossa programação, Hora da Oração, bom dia, 6 horas.
1: Senhor, no início desse dia, venho pedir-te saúde, força, paz e sabedoria. Quero olhar hoje o mundo com olhos cheios de amor. Ser paciente, compreensivo, manso e prudente. Ver além das aparências teus filhos, como tu mesmo os vês. E assim, não ver senão o bem em cada um. Fecha meus ouvidos de toda calúnia. Guarda minha língua de toda maldade. Que só de bênçãos se enche o meu espírito. Que eu seja tão bondoso e alegre que todos os que se aproximarem de mim sintam a tua presença. Reveste-me de tua beleza, Senhor. E que no decurso desse dia eu te revele a todos. Amém. Deus e Senhor nosso, sabemos que através do nosso trabalho ajudamos a construir o teu reino. Faze que neste dia trabalhemos conscientes de que estamos colaborando contigo na tua obra e possamos um dia receber a recompensa que esperamos de tua bondade. Por Cristo, nosso Senhor. Amém.
2: Ó Maria Santíssima, que em vossa imagem milagrosa de Aparecida espalhais inúmeros benefícios sobre o Brasil. Eu, embora indigno de pertencer ao número dos vossos servos, mas desejando participar dos benefícios da vossa misericórdia, prostrado a vossos pés, consagro-vos o entendimento para que sempre pense no amor que mereceis. Consagro-vos a língua para que sempre vos louve e propague a vossa devoção. Consagro-vos o coração para que depois de Deus vos ame sobre todas as coisas. Recebei-nos, ó Rainha incomparável, o ditoso número dos vossos servos. Acolhei-nos debaixo da vossa proteção. Socorrei-nos em nossas necessidades espirituais e temporais, e sobretudo na hora da nossa morte. Abençoai-nos, ó Mãe Celestial, e com vossa poderosa intercessão, fortalecei-nos em nossa fraqueza, a fim de que, servindo-vos fielmente nesta vida, possamos louvar-vos, amar-vos e render-vos graças no céu.

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14: E é bom demais dar conta ter a sua companhia. Seguimos juntos aí, manhã de quarta-feira, neste dia 19, ô vô. Não pode parar não, né? Se parar, rapaz, aí complica, aí enferruja tudo, rapaz. E tá com a gente nesta manhã o nosso amigo Alberto, já tá lá firme e forte, fazendo aquele cafezinho, acompanhando a nossa programação. E aguardando aí o horário, né, pra seguir no trecho, né, ô vô? É, rapaz.
15: Vamos rasgar a taioba.
14: Simbora! Hoje, Dia Nacional do Ciclista. Hoje, dia também do historiador. Hoje é o Dia Mundial da Fotografia. Fotografia hoje, aquela do papel, já foi, né, ô vô?
15: Tem base, não.
14: É, como é que muda as coisas, hein, senhor? Antigamente você ia lá, revelava, né, as fotos e tudo mais, no papelzinho para guardar, montava aquele álbum e tudo mais. Hoje a turma guarda tudo no celular, costuma perder também as fotos, né? Você dá ruim no celular. É vida que o povo passa, viu? Ai, ainda sou do papel, viu? Ainda prefiro a foto impressa, né? Que é ali, se você tem a boa recordação, né? Você guarda tudo bonitinho, não tem o perigo, inclusive, de perder tudo, né, ô vô? Não tem esse perigo, né? Alô, Antônio Ailton, no Central, meu abraço, bom dia pra você. O Adilson tá no Nossa Senhora do Rosário acompanhando a gente, mandou até mensagem aqui, ô vô. E daqui a pouquinho, inclusive, a gente roda aí a música do nosso amigo Adilson, do Nossa Senhora do Rosário. Ele pediu o Teodoro Sampaio com os quatro cantos da casa. Então daqui a pouquinho a gente roda aqui. A gente vai atender a Conceição de Divinópolis, está ligada com a gente. O Nico Ferrugem em Azurita também em sintonia. Alô, Magno locutor. Ué, rapaz, você tá sumido? Ô vô, o Magno tá sumido, senhor.
15: Tem base, não.
14: Você já sabe como ganhou na Mega Sena, não quis dividir com a gente. É pra sumir de jeito. É porque ganhou na loteria, rapaz. Quando é assim, você pode saber. Então vamos atender aqui, ó, a Conceição. Amado Batista, 6:08, bom dia, 6:08.

0: Doces palavras com Ataíde Alexandre, ainda Amado Batista, Princesa, 6h16 na nossa manhã. Bom dia, 6h16.
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2: 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Agora 6h21 na nossa manhã. Vou agradecer aqui o Jolie, tá aí ligado com a gente. Alô, Kaká, Kaká Bikes já tá firme. O Kaká tá acelerado hoje, ó. Vamos agarrar firme e forte na quarta-feira, hein, ô Kaká. Um abraço aí, o Kaique. É sempre ligado com a gente, acompanhando o Som da Matéria e o Manhã Sertaneja. É, atendendo aqui o nosso WhatsApp, vou aciona aí pra gente então o nosso WhatsApp 996661699.
3: Pedido, Alice, tudo bem?
2: Bom demais.
3: Da casa do Teodoro Sampaio.
2: Moda boa demais, pedido aí pelo Adilson no Nossa Senhora do Rosário. Bom dia também pra Eunice. 6h21.

0: Daniel, moda boa demais com Craveiro e Cravinho, tudo é beleza, 6h28.
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0: Bom demais ter você aqui. Manhã de quarta-feira, 19 de agosto. Em todos os bairros, as comunidades rurais, receba o nosso abraço. Eu desejo um excelente e abençoado dia. Eduardo Costa.

0: A Paty anda aí, hein, vô? Que é isso?
1: Eita, tem bom demais da conta.
0: Pois é, Edson e Hudson, Sapaté, galera, Duane, Dinei, a gente sem rosca. 6h45 agora.
2: Pera aí, só um cadiquinho. Nós vai ali tomar um cafezinho. Daqui um cadiquinho nós volta.
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1: Agora é 5h49, Geraldinho tá ligadinho com a gente, vô. É, rapaz, manda aquele bom dia aí pro nosso amigo.
2: Bom dia.
1: Também, Dona Maria Solenir na Toca do Coati. Alô, Elisa no Santa Cruz, 6h49.

Gilberto e Gilmar, demorou, ainda Jean e Giovanni caem no laço, Felipe Falcão, tem que ser agora. 7-1, bom dia.

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10: Ô, fera, olha aí. Agora é 7 e pouco.
11: Aí não, senhor. 7 e 4 agora. 7 e 4. Aí o pessoal chega atrasado, senhor. Pois é, aí eu só falo com o pessoal pra apressar, complica tudo, né?
10: É bom você correr, viu?
11: Pois é, correr, né? Quarta-feira não precisa dessa correria assim também, não, né? Senão é, complica tudo, rapaz. 7 e 4, bom dia pra Maria Braga do Caroba, acompanhando a nossa programação. Alô, Antônio. Antônio no centro. Ô, Geraldinho mandou um abraço pro senhor. Falou que pro senhor dar um jeito a isso. Esse negócio aí de o senhor não querer pagar a merenda e tudo mais. Fica complicado, né, senhor? O danado do escorpião, né?
10: É difícil demais dar conta.
11: E o escorpião é o danado do segurança, viu? Não sai do bolso do vô. Hoje, nesse dia 19, um abraço aí para o ciclista, né? Hoje, dia nacional do ciclista, dia do historiador e dia mundial da fotografia. Alô, Vamilda, bom dia. Vamilda tá ligada com a gente. Um abraço aí para o Wagner Marcelino, também a Sônia do Vicentino lá em Azurita, a Vanusa acompanhando o nosso Manhã Sertaneja em Juatuba. Alô, Antônio no centro, Antônio Ailton no central, bom dia. O amigo Magno no Vista Alegre, o Adilson e a Eunice no Nossa Senhora do Rosário. Paulo Melo tá ligadinho no Vale Verde, bom dia. Nico Ferrugem, Azurita. A Liliane no bairro Vila Suzana. Alexandra no Parque da Serra. Bom dia também para a Elisa no Santa Cruz. 7:05 agora.

0: Leonardo, Bruno e Marrone, Pecado de Amor, agora 7h16.
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0: 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Bom demais, 7h19 agora. 7h19. Você acompanhando o nosso Manhã Sertaneja. Ó, esparrama aí pra todo mundo, né, ô Vô? Que tamo junto sempre de segunda a sábado.
11: Ei, tem bom demais da conta.
0: Pois é, rapaz. E você aí em sintonia também é, através da Alexa, tem o aplicativo, pelo site mattellifm.com.br. É bom demais da conta. Mandar seu recado aí no nosso WhatsApp, o 99666-1699.

0: É a Casa Amarela, Guilherme Santiago, ainda César Menotti e Fabiano com o Gustavo Lima.
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2: Agora 7h33. Bom dia para você que está em sintonia no comércio da cidade. Já aí firme e forte no trabalho, na indústria também, na cidade e em toda a região. Aos amigos aí da Rações Serra Azul, meu abraço. Também o vô Drogaria Galvão, Silene, toda a equipe da Drogaria Galvão, tudo de bom, excelente dia de trabalho. E com a gente o Aristeu e a Ju, Bom Sabor Bolos, 7h34.
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0: Maurício e Mauri com Olhos nos Olhos e ainda Brinco de Ouro, trio Parada Dura. 7h43.
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0: Atenção, foi encontrada a certidão de nascimento de Marcelo Augusto Reis. Para resgatar é só passar aqui na Matele entre 9 da manhã e 5 da tarde. É Hipólito José de Faria, 760B, no Nossa Senhora do Rosário. Maria Cecília perdeu uma pasta plástica azul claro com cartão de vacina. Se você encontrou, fale com a nossa produção no 3535-1699 ou pode chamar também no WhatsApp. E atenção, vaga de emprego, vaga de motorista, é necessário ter habilitação C ou D, disponibilidade de horário. Interessados, envie currículo para o WhatsApp Depósito Diniz 31-3129-4010. Tem vaga no supermercado Jeová Geré, operadora de caixa auxiliar administrativo, motorista, repositor e açougueira. Interessados, envie currículo para o WhatsApp 319-8933-3228. Vamos repetir então aqui, ó. 319-8933-3228. As vagas aí no supermercado Jeová Geré, operadora de caixa, auxiliar administrativo, motorista, repositor e açougueira.
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1: Manhã Sertaneja. 7h49, na última sequência aí do Manhã Sertaneja. Alô, Maria Lúcia no centro, bom dia. Também a Orlândia. Tá ligadinha aí no nosso Manhã Sertaneja, Orlândia em Azurita. O meu abraço. Um excelente e abençoado dia. Agradecendo aqui a Luzia Wallison no Nossa Senhora do Rosário. Tereza, bom dia Tereza no Duque de Caxias. Eunice no Duque de Caxias. O Antônio no centro com a gente. O Kaique, Kaká Bikes, meu abraço. O Adilson, a Eunice no Nossa Senhora do Rosário. 7h50.

0: esse Manhã Sertaneja é bom demais da conta, uai.
1: Ah, com certeza, 7h54. Bom dia, Magda, em Azurita.

0: Sérgio Correia e Paulinho, Devo Não Nego. E ainda Breno Reis e Marco Viola aqui pra você no nosso Manhã Sertaneja. De volta amanhã, quinta-feira já, hein? Eita, nós, Rô!
1: Eita, hein? Bom demais da conta!
0: É amanhã, então, de volta a partir das 5 e você acompanha também, durante o dia, tem um giro de notícias. A gente se encontra na primeira edição, às 9, com o Marlon, que tá chegando, comandando aí o passatempo nesta manhã de quarta-feira, 19 de agosto. Um abraço, tudo de bom!
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10: Bom dia! Na alegria do rádio, meu querido, minha querida. A partir de agora, Marlon e você até o meio-dia, sempre contando com a sua audiência, com a sua participação. Seja através do 996661699, né? Seja também através do nosso telefone fixo 3535-1699. Tá ouvindo a gente de onde, hein? Tá no Brasil? Tá no Brasil? Em qualquer parte do planeta? Nossa, que coisa boa! É só você entrar na sua loja lá de aplicativos, né? Play Store, onde você quiser. Baixe lá Martelli FM, o nosso aplicativo, para você colocar aí na tela inicial do seu celular e ouvir a qualquer momento que você queira, tá? E também para você que nos segue aí no Instagram, Instagram@MartelliFM. O nosso facebook.com/radiomartellifm também. O nosso site martellifm.com.br. Hoje, meiuca da semana, quarta-feira. E claro, daqui a pouquinho tem as previsões dos astros no horóscopo. 9 horas tem o giro de notícias com ele, Denilson Santos. Também para você. 10 horas, Padre Reginaldo com o programa Experiência de Deus, programa recheado de muita coisa boa. Às 11h40 tem aqui os aniversariantes do dia. É bom demais ter você aqui. Muito bem, começando aqui, mandar um abraço aqui pro Kaique, o Cacá Bike, sempre ligado na nossa programação. Meu querido Daniel. Ô Daniel, beleza meu querido? Tudo bem aí? Tudo jóia! Abração na turma aí, viu? Vou ouvir seu áudio aqui. Ô Paulo Melo, bom dia, viu? Tudo bem? Mais tarde nós vamos passar esse áudio, nós vamos editar esse áudio primeiro, tá, ô Paulo Melo? Ô Maria Lúcia, bom dia, tá no centro da cidade, coisa boa? É assim que a gente começa, de bem, com a vida!
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10: Bom dia, bom dia, bom dia pra você.
12: Bom dia!

0: Morro a cena! Natanzinho Lima, me apaixonei nessa morena, mas antes, Marcos e Belude com Madison, o Ferinha. Um beijo, alemão do forró, começamos muito bem. Por aqui, 8h14. É bom demais. Esse Natanzinho é bom, né? Diz, eu nunca fui não, mas dizem que o show dele também é pra cima, viu? É pra entortar o cabide. Por falar em cabide, deixa eu entortar tudo aqui falando pra você que amanhã nós vamos ter aqui na rádio a entrevista com o nosso querido Pedrinho, lá da Rações Serra Azul, amanhã à tarde no programa Tarde Legal com Márcio Canuto. Quem estará aqui com a gente é o Pedrinho, lá da Rações Serra Azul, trazendo aí muita informação, dicas, novidades para você que cuida aí do seu melhor amigo, seu pet, né? E não só isso não, para quem tem cachorro ou gato, tem informação também para você que tem sítio, chácara, para você que trabalha ou vive do dia a dia do agro, né, do campo. Então, já sabe, amanhã, 3 horas da tarde, sintoniza a Matéria FM e venha participar conosco desse bate-papo aqui com o Pedrinho da Rações Serra Azul. No programa Tarde Legal, às 3 horas da tarde, com Márcio Canuto, muita informação para você. E o Pedrinho é daquela pessoa que conhece tudo, viu? Falar que é agro, plantação, milho. O homem é bruto. O homem conhece tudo.
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2: Áries, de 21 de março a 20 de abril.
0: Alô você, bom dia, arianos e arianas. Olha, o dia pedirá decisões de mudanças e de investimento. O impasse entre o que você quer aproveitar e o que precisa poupar cobrará uma escolha que ficará mais fácil com os números da mesa. O humor poderá oscilar hoje. As relações desafiadoras, ciúmes ou mesmo desconfianças. Resolva assuntos do coração primeiro, viu, Áries?
2: Touro, de 21 de abril a 20 de maio.
0: Touro, bom dia. As parcerias chegarão a um ponto de virada. O que vinha sendo empurrado com a barriga pedirá posicionamento claro. O desafio será conciliar a família e reestruturações da casa e da vida a dois. Encontre o meio termo sem abrir mão do essencial. Uma conversa franca trará mais harmonia e no seu cotidiano, tá? Reaproxime então de alguém especial com um gesto delicado.
2: Gêmeos, de 21 de maio a 20 de junho.
0: Alô, Gêmeos, bom dia. Olha, aquele hábito que você sabe que precisa mudar não esperará mais. O dia pedirá coerência com o que você diz e também com o que você faz. Um colega ou um irmão próximo ajudará o próximo passo. Cuide do corpo e da saúde com uma simples mudança de hábito.
2: Câncer, de 21 de junho a 21 de julho.
0: Olha, para você que nasceu sob signo de câncer, o amor, os filhos, o projeto autoral pedirão definições, o bolso entrará na conversa, será preciso escolher entre o prazer imediato e a segurança para o futuro. Conte sempre com mais coragem, atitude e tome decisões de vida. Parta para a ação.
2: De 22 de julho a 22 de agosto.
0: Ô, Leãozinho, bom dia, tá? Olha, casa, família, o projeto de vida pedirão reflexões em um nível maior de tolerância para não entrarem em colisão. Acalme o seu coração antes de tomar qualquer decisão de moradia ou mesmo de caminhos a seguir. Não será momento de agradar todo mundo, não. Faça sua escolha com critério, com autoestima.
2: Virgem, de 23 de agosto a 22 de setembro.
0: Ô, Virgem, bom dia. Última uma conversa assim, no pé da orelha, como diz o outro, né? Vai ensaiando aí que você com certeza ganhará coragem no dia de hoje. O que você guarda em silêncio, o que precisa ser dito, entrarão em atrito. E a saída real será realmente falar com calma e uma dose maior de flexibilidade. O deslocamento ou uma papelada avançará. Preste atenção nos detalhes. Reserve um tempinho de descanso, tá? Depois, tá bom? Eu volto daqui a pouquinho com mais previsões.
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0: dos astros voltando Daqui a pouquinho, 8h30. Agora são 8h19. 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
1: Na alegria do rádio, 8h22, bom dia.
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1: Danilo e Davi.
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4: Eu acho que você tem que mandar aquela mensagem. Mas manda o que tá no seu coração. Porque se fosse eu falaria mais ou menos assim.
5: Ei, boa noite. Antes de te bloquear, eu só vim te dizer que a partir de hoje pode tocar o terror, fazer o que quiser fazer. 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

0: tela, nosso quadro, Thiago Carvalho e Natanzinho, da Nili Davi.
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0: Alô, você, bom dia, librianos. Librianas, bom dia.
2: É outubro.
0: Ô Libra, olha, o dinheiro pedirá cautela, tá? É, a coisa não tá brincadeira não, então economize, viu? O convite tentador de um grupo poderá custar mais do que vale, escolhas serão criteriosas e maduras nessa fase. Não se engane com aparências, com Vênus no seu signo, você conseguirá dizer não com elegância, viu Libra?
2: Escorpião, de 23 de outubro a 21 de novembro.
0: Olha, Escorpião, bom dia. Olha, tome muito cuidado com decisões que só dependem de você. O desafio do dia será conciliar a carreira com a vida íntima. A escolha definirá os próximos passos, os próximos meses. E a intuição também será uma bússola precisa. Confie mais na sua percepção do que, na verdade, na opinião alheia.
2: Sagitário, de 22 de novembro a 21 de dezembro.
0: Olá, Sagitário, bom dia. Assunto que foi pausado pedirá encaminhamento hoje. Encare, adiar, sairá assim mais caro para você. Plano de estudo, viagem ou publicação disputarão espaço com a necessidade de esclarecer e também de se recolher.
2: Capricórnio, de 22 de dezembro a 20 de janeiro.
0: Olha, Capricórnio, desafios importantes, definições importantes marcarão o dia. Você poderá se afastar de um grupo e entrar em outro, ou mesmo reparar o joio do trigo. E separar o joio do trigo é tudo que você precisa nesse momento, principalmente nas amizades, né? Dá chance também a novas relações. Um acerto financeiro pedirá clareza. Coloque tudo por escrito.
2: Aquário, de 21 de janeiro a 19 de fevereiro.
0: Olha, Aquário, bom dia. Cuide da reputação, a sua credibilidade estará em jogo, né? Sairá também fortalecida. Agora tem um detalhe, viu? Escolha uma direção e se comunique com clareza. Ninguém vai adivinhar o que você se você não se posicionar. A hora mesmo é de assumir mais protagonismo e brilhar publicamente.
2: Peixes, de 20 de fevereiro a 20 de março.
0: Último signo do zodíaco, Peixes. Olha, um plano de estudo, de viagem, publicação, ficará mais definido no dia de hoje. Agora, a rotina de trabalho cobrará espaço na mesma medida. Organize a agenda antes de se comprometer com um grande projeto. Conversas íntimas em um tom mais profundo esclarecerão um assunto de dinheiro. Confie na intuição.
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0: Pois é, previsões dos astros, voltando amanhã 8h15 da manhã, se Deus quiser, ele há de querer 8h34 agora.
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0: Olha, muito bom, né?
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0: Olha, deu vontade agora. Deu vontade agora de voltar lá no 1900 e lá vai pedrada.
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0: Com The Fevers. Mata saudade é bom, né? Só mata saudade quem tem, quem viveu aquele momento. Gatinha manhosa.

0: Bom demais, né? É, The Fevers, Mar de Rosas. É, bom demais, é. Olha, já tem gente pedindo música desse estilo. O pessoal mais de meia idade, né, que conhece essas músicas aí, dói do cabeçote, realmente. Época boa, né? Época muito boa. Aliás, a revolução, a evolução da música brasileira começou com essa turma aí. Lembra? Pois é. 13 minutos agora faltando para as 9. Daqui a pouquinho, um giro de notícias com ele, Denilson Santos. Confirmando, 13 para as 9.
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agora uma salada musical no seu rádio. Bom dia! Aqui é assim, o ouvinte pede, a gente toca. Bom dia, Alexandra Cristina do Baixo Central. Matar saudade é bom demais, de 60...

Olha, Demetrius, Ritmo da Chuva, em 1960, essa música. 65 anos, né? 65, puxa vida. Vai fazer 66. Olha, a Fernanda Takai também gravou essa música em 2014. O Leno também gravou o Ritmo da Chuva também. Ah, o Vitor e Léo também. Vitor e Léo, Ritmo da Chuva, gravou. Bacana, né? Essa aí é o som original. Demetrius. Matéria 92, eu volto já. Chegando o giro de notícias com Denilson Santos.

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1: Denilson, bom dia.
2: Bom dia, Marlon, e bom dia para você que está ouvindo o Passatempo e a Hora de Notícias. A BR-381, no trecho conhecido como Fernão Dias, foi totalmente liberada nos dois sentidos, após o acidente que provocou a queda de uma passarela e deixou duas pessoas mortas ontem. A pista no sentido São Paulo foi liberada às 7h54 da noite de ontem, enquanto o sentido Belo Horizonte teve o tráfego restabelecido às 10h34. Segundo a Motiva Minas São Paulo, concessionária responsável pelo trecho, o tráfego flui nas duas vias. Apesar da liberação, ainda há um pouco de congestionamento. O acidente aconteceu entre Extrema, no sul de Minas, e Vargem, em São Paulo. Um caminhão atingiu uma passarela de 6,4 metros de altura ao passar sob a estrutura. A passarela desabou sobre veículos que trafegavam no sentido contrário. As vítimas, identificadas como Rosângela Carlos Soares Chaves, de 63 anos, e Douglas Soares Quaresma, de 40 anos, mãe e filho, que moravam no bairro Jardinópolis, na região oeste de Belo Horizonte, morreram. Uma terceira pessoa ficou gravemente ferida e foi encaminhada para um hospital da região. Um caminhão que vinha logo atrás também não conseguiu frear e bateu contra os destroços. O acidente foi registrado por câmeras de segurança. A retirada da estrutura exigiu uma operação com equipes e equipamentos especializados. Após a remoção da viga que ocupava a pista no sentido Belo Horizonte, foram realizados reparos nas avarias provocadas no pavimento. As circunstâncias do acidente são investigadas pelas autoridades competentes. A disputa pela presidência da República começou oficialmente, com 13 candidatos que pediram registro ao Tribunal Superior Eleitoral dentro do prazo que terminou às 7 horas da noite do último sábado, 15 de agosto. Agora, o TSE irá analisar a documentação e verificar se os candidatos cumprem os requisitos para disputar a eleição. Ao fim desse processo, a Justiça Eleitoral decide se aceita ou rejeita cada pedido de registro. Também é nessa etapa que partidos, candidatos e o Ministério Público Eleitoral podem apresentar impugnações. A campanha eleitoral começou nesta semana. Os candidatos já podem fazer propaganda nas ruas e na internet. O horário eleitoral gratuito no rádio e na televisão começa em 28 de agosto. Confira os candidatos à presidência: Lula, do PT, que tenta a reeleição; Ronaldo Caiado, do PSD; Romeu Zema, do Novo; Hertz Dias, do PSTU; Edmilson Costa, do PCB; Clariana Barão, do Democracia Cristã; Wilson Grassi, do Democratas; Flávio Bolsonaro, do PL; Renan Santos, do Missão; Pablo Marçal, do PRTB; Samara Martins, do Unidade Popular; Augusto Cury, do Avante; e Rui Costa Pimenta, do PCO, Partido da Causa Operária. E continue ouvindo o Passatempo com Marlon, e às 14h eu volto com mais notícias para você na Matéria FM, a sua melhor companhia, com música, promoção e informação.
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0: Olha, coisa boa da vida é ter você na nossa companhia. Agora deixou aqui, manda um alô especial pra você que tá ligado aí na internet, matelefm.com.br. Gosto, muito obrigado pra Alexandra Cristina aí do Parque da Serra, meu querido Magno. Ô Magno, bom dia. Antônio no centro, a Maria Braga da em Azurita, a Vanus, o Antônio Ailton, a Rolândia lá em Divinó, lá em Azurita, a Magda também. Ô Daniel, Daniel Venâncio, Kaique da Cacabikes. A Maria Lúcia que tá no centro, Alexandra do Parque da Serra. Muito bom dia também pra Tânia do Santa Bárbara, minha querida Edna Ramírez, bom dia. Abraço aqui pro Paulão Caveirão. Ai, deixa eu mandar um abraço aqui também pra Edna. Edna, bom dia. Tá sempre ligadinho com a gente. E a Selma também.
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0: A Selma tá lá, lustrando a casa.
1: Passa, né, Selma? Tempo.
0: Tá na peleja, tá lustrando a casa. Pediu e vai ouvir Beth Carvalho, Andanças, também pra matar a saudade. Ô Selma, vão limpar essa, vão lustrar essa casa direito aí com essa música, dá, né?

0: gostando agora.
1: Jorge Henrique, Rodrigo Bagunça, Minha Vida, Minha Filha. Bete Carvalho, Andanças. Da nosso amigo ouvinte, a Selma. A Selma tá pertinho, tá aqui no Araçás, né, Selma? Tá dando aquela faxina aí na casa. Aquele lustre. Bom demais.
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1: A Selma tá pertinho, mas o nosso querido Fernando Augusto tá lá em Londres.
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1: Ô, Fernando, aí é verão, né? O verãozão aí tá bruto, não tá? Aqui o frio continua, viu, Fernando? 9h15.

0: aqui. É bom demais, né? Olha, o Fernando Augusto tá lá em Londres, trabalhando igualzinho um doido, né, Fernando? Tem que trabalhar muito, né? É, Fernando tá falando aqui, ó, que o verão lá em Londres já tá no finalzinho, mas o tempo já mudou pra chuva essa semana, né, Fernando? Graças a Deus. Mas tava dando lá 38 graus. Sem falar a queimada, né? As queimadas lá na região. É, muito forte, muito forte. Abraço aí, viu, Fernando? Se cuide, meu garoto! E fala em Fernando. O Fernando, se não me engano, ele mexe com jardinagem, mexe com um monte de coisa lá. Por falar nisso, amanhã nós teremos, 3 horas da tarde, nós teremos aqui um bate-papo muito especial, ao vivo no Tarde Legal, aqui com o Márcio Canuto, né, no programa Tarde Legal, e que estará com a gente aqui é o Pedrinho da Rações Serra Azul, trazendo muita informação, dicas, novidades, né, para você que cuida aí do seu melhor amigo, seu pet, né, seu cachorro, seu gato, enfim. E tem informação também para você que tem um sítio, para você que trabalha aí com o agro, né, uma chácara, uma fazenda, quem sabe? Para você que trabalha ou vive do dia a dia do agronegócio, né? Então, olha, amanhã, 3 horas da tarde, sintonize a Matéria FM e venha participar desse bate-papo com o Pedrinho da Rações Serra Azul no programa Tarde Legal com Márcio Canuto. É muita informação para você, tá? Agora tem um detalhe, o Pedrinho, ele é agrônomo, ele é um monte de coisa e proprietário também da Casa de Rações Serra Azul. Conhece muito, viu? Conhece muito. Então, fique ligado. Qualquer dúvida que você tiver a respeito de medicamento, a respeito de adubo, de veneno, enfim, fertilizante, fica atento aí. Só você mandar a sua pergunta pelo nosso WhatsApp, que amanhã a gente faz aqui pro Pedrinho da Rações Serra Azul. Amanhã, 3 horas da tarde. Hora certinha por aqui, 9h20, muito bom dia também para a turma lá da Multidistribuidora. E turma boa, sempre ligadinho com a gente, nossos parceiraços, né? Multidistribuidora, depois vocês mandam os nomes aí para mim, por favor. 9h20, aqui na Alegria do Rádio. Maria do Rosário, bom dia. Marli Pereira, bom dia. Turma boa.
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2: Muito bom dia, 9h25.
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4: Vai ter aquela chuva.
2: Meu querido Marcos. Marcos do Poço Neblina. Tá em casa hoje, tá de boa. Só ouvindo a Matéria FM.

embora, de vez em quando é bom sair da nossa zona de conforto, né? Passar os grandes sucessos de ontem. Witch, Menina Veneno de 83. É ou não é? Por falar em zona de conforto, eu gosto bem de sair da minha zona de conforto de vez em quando. Colocar algumas músicas que faça o nosso coração amolecer um pouquinho, né? Nós estamos vivendo aí numa sociedade, num mundo cada vez mais politizado, né? Com tanto ódio, né, na internet, assim, de direita, de esquerda, e muitas vezes as pessoas que não querem se envolver nessas questões, né, de fanatismo, acabam se envolvendo, infelizmente, e acaba atrapalhando a vida de muita gente, né, de muitas pessoas, de muitas famílias. Temos agora a situação dos jogos, né, dos jogos aí online, no celular. É gente perdendo família, gente perdendo casa, gente perdendo carro, né? Tudo por causa de um joguinho, tá ali na sua mão. Aí você, sem perceber, você se encalacra a vida toda. É uma pena, né? Estamos caminhando a passos largos aí para uma sociedade difícil, né? Difícil. Estamos caminhando a passos largos a questão do feminicídio, né? A questão da mulher, né? Tanta gente agredindo mulher e postando nas redes sociais, o que é o pior, né? Ontem lá em São Paulo, a Marina Silva, uma pessoa assim, nasceu pobre, né? Assim, cresceu, estudou muito, foi ministra de Estado, foi senadora. Ontem foi agredido com um cara lá, numa passeata, lá em... Agredida sim, né? A tentativa de agressão. Não só por ser ela, não, né? Uma ex-ministra, uma senadora, enfim. Não, não é por causa disso. É por causa de ser mulher, com 70 anos, já com alguns problemas de saúde físico, né? Tanto para caminhar, para andar, ela tem um problema sério de coluna. Enfim, é difícil, né? Por isso que, de vez em quando, eu gosto de sair dessa zona de conforto e passar alguma coisinha que... Né? Que relaxa um pouquinho o nosso coração. É ou não é? Seria tão bom, né, se o mundo fosse diferente.

0: para um mundo maravilhoso. What a Wonderful World, Louis Armstrong. A tele 9:39. Daqui a pouquinho estou de volta trazendo mais. Lembrando, 10 horas tem Padre Reginaldo Manzotti, porque evangelizar é preciso.
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0: Muito bom dia.
11: Você pediu, a gente toca.
0: Matele PM, bom dia, Ciardo.
12: Bom dia, Marlon. Marlon, por favor, toca aquela Mudamar Batista pra mim, Folha Seca. Eu ofereço pra minha esposa, Alessandra Felipe.
0: Bom dia, Alessandra Felipe. Bom dia, Ciardo.

0: setembro.
1: Olha, essa aí é de 73. Vanusa, manhã de setembro, né, Marcos?
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1: É, Matélia. Tá frio lá fora, a gente esquenta aqui dentro com música boa. Agora faltando 6 para as 10. Padre Reginaldo daqui a pouquinho.
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1: Olha, foi encontrada a certidão de nascimento de Marcelo Augusto Reis. Marcelo de Augusto Reis. Para resgatar, é só passar aqui na rádio entre 9 da manhã e 5 horas da tarde. A Maria Cecília, ela perdeu uma pasta plástica azul claro, contendo cartão de vacina e outras coisas. Se você encontrar uma pasta azul claro, Maria Cecília, só entrar em contato com a nossa produção ou entregar aqui na rádio. Temos vaga também para motorista. É necessário ter habilitação C ou D, tá? Ter disponibilidade de idade, de horário. Agora, não tem idade, tá? Interessados, enviem o currículo para o WhatsApp do Depósito de Nis, 31 31 29 40 10. Vagas também no supermercado Jeová Giré. Olha, operador de caixa, auxiliar administrativo, motorista, repositor, açougueira. Os interessados podem enviar currículo para o WhatsApp lá do Supermercados Jeová Giré. 31 98933-3228. Vou repetir. 31 98933-3228.

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0: nas pessoas que
1: louvado seja nosso Senhor Jesus Cristo, para sempre seja louvado. É quarta-feira, é Nossa Senhora. Nossa Senhora do Carmo, rogai por nós, Nossa Senhora. Mãe do Santo Escapulário, rogai por nós neste mês vocacional. Convém nos dizer, Nossa Senhora, despertai santas e fervorosas vocações, comunidades vocacionais, encontro, testemunho e missão. Nós estamos em plena novena de São Roque, nono dia. São Roque, livrai-nos das doenças graves e das feridas expostas. Filhos queridos, eu quero ser curado por intercessão de Maria e quero saudar a todos que acompanham pela Rádio Evangelizar, de onde tudo começa, as rádios irmãs, cujos nomes cito neste momento. Saúdo a você pela TV Evangelizar, sinal digital em todo o país, em várias cidades, canal aberto, pelo YouTube Padre Manzotti Oficial. Isso mesmo, aproveite e faça sua inscrição, se inscreva, Padre Manzotti Oficial, se inscreva no YouTube. Também pelos aplicativos da Associação Evangelizar é Preciso e todas as plataformas digitais. Filhos amados, povo querido, vamos juntos. Estamos aqui reunidos em nome do Pai, do Filho e do Espírito Santo. Amém. Naquele tempo, Jesus contou esta parábola aos discípulos e a nós. O reino dos céus é como a história do patrão que saiu de madrugada para contratar trabalhadores para sua vinha. Combinou com os trabalhadores uma moeda de prata por dia e os mandou para a vinha. Às 9 horas da manhã, o patrão saiu de novo. Viu outros que estavam na praça desocupados e lhes disse: ide também vós para minha vinha e eu vos pagarei o que for justo. E eles foram. O patrão saiu de novo ao meio-dia, às 3 horas da tarde, e fez a mesma coisa, saindo outra vez 5 horas da tarde. Encontrou outros que estavam na praça e lhes disse: por que estáis aí o dia inteiro desocupados? Eles responderam: por quê? Porque ninguém nos contratou. O patrão lhe disse: e de vós também para minha vinha. Quando chegou a tarde, o patrão disse ao administrador: chama os trabalhadores, paga-lhes uma diária a todos, começando pelos últimos até o primeiro. Vieram os que tinham sido contratados às 5 da tarde e cada um recebeu uma moeda de prata em seguida. Vieram os que foram contratados primeiro e pensavam que iam receber mais, porém, cada um deles recebeu uma moeda de prata. Ao receberem o pagamento, começaram a resmungar contra o patrão: esses últimos trabalharam 1 hora só e tu os igualaste a nós, que suportamos o cansaço e o calor do dia inteiro. Então, o patrão disse a eles: amigos, eu não fui injusto contigo. Não combinamos uma moeda de prata? Toma o que é teu, volta para casa. Eu quero dar a este que foi contratado por último o mesmo que dei a ti. Por acaso, não tenho direito de fazer o que quero com aquilo que me pertence? Ou estás com inveja, porque estou sendo bom? Assim, os últimos serão os primeiros e os primeiros serão os últimos. Que a palavra de Deus possa nos mostrar que Deus é generoso com todos. E uma vida, tendo Deus por referência, já é um grande prêmio. Feliz de quem, enquanto ainda cedo, no berço, no colo da mãe, na primeira infância, tenha experiência do amor de Deus. Felizes somos nós, porque em Deus as tribulações se transformaram, foram mais fáceis de serem vencidas. O cansaço em Deus superado, a tempestade com Deus não foi o fim. Felizes somos nós que recebemos já no berço a fé cristã, a fé como testemunho. Nossa Senhora, hoje é teu dia, quarta-feira, e nós queremos colocar com confiança todos os que se recomendam às nossas orações, todos os que estão suplicando, clamando, pedindo. Nossa Senhora, de tantos títulos e de tantos nomes, rogue a Jesus, teu Filho, nosso Senhor Jesus Cristo, por aqueles que estão desempregados. Rogue, Mãe, por aqueles que estão fazendo um tratamento de uma doença grave, hemodiálise, quimioterapia, radioterapia. Nossa Senhora, peça a teu Filho Jesus por aqueles que estão cansados de viver, abatidos, desanimados. Nossa Senhora, nós te pedimos por aqueles que estão neste momento sentindo um aperto no coração e uma depressão que está difícil de lidar, que rezam e rezam, estão com o joelho dobrados no chão, rezando pelos filhos que se perderam para os vícios, que se apartaram da igreja. Nossa Mãe, pegue as nossas orações imperfeitas, limitadas, leve a teu Filho Jesus. Nós não sabemos rezar direito, nós não sabemos rezar, nos falta fé. Mãe, sede nossa intercessora, esteja ao lado daquele que está sofrendo neste momento e de alguma forma envolva-os com o teu abraço materno, guarde-os no coração materno, Mãe. Ave Maria, cheia de graça, o Senhor é convosco. Bendita sois vós entre as mulheres e bendito é o fruto do vosso ventre, Jesus. Santa Maria, Mãe de Deus, rogai por nós, pecadores, agora e na hora de nossa morte. Amém. Nós só começamos o programa. Eu volto com partilha de vida, com a leitura orante, com testemunhos que edificam. E ainda o nono dia, ainda é o nono dia de São Roque pelas feridas expostas e doenças graves. Volte comigo, eu volto já.
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0: Escute esse testemunho e se você for uma pessoa que diz assim, padre, como eu queria dar meu testemunho para o mundo inteiro, você pode gravar um áudio e mandar no 41-3221-6060. Escute.
1: Meu nome é Francisca, eu sou do estado de Roraima.
0: Opa.
1: Sou associada da TV
0: Evangelizar.
1: Eu tenho 85 anos. Em 2023, eu caí, fraturei minha coluna e ela nunca calcificou. Depois eu fui constatada com câncer de pulmão. Aí eu fui submetido a uma cirurgia, fizeram a biópsia, deu positivo. Aí eu me peguei com Jesus das Santas Chagas e Nossa Senhora, que eu sou muito devota de Nossa Senhora, sou intercessora, graças a Deus, a Nossa Senhora e Jesus das Santas Chagas, eu fui curado do câncer. A minha coluna ainda não calcificou. Estou ainda em observação. Só daqui a 3 anos que a doutora diz que vai dizer se eu estou curada de verdade ou não. Mas eu já me sinto curada. E tô indo. Graça alcançada,
0: graça testemunhada.
1: Toca o sino, sacristão.
0: Louvado seja Deus, Dona Francisca de Roraima. Graça alcançada, graça testemunhada. E a senhora vai até o fim, proclamando as maravilhas do Senhor. Deus a abençoe. Filha de Deus, que a paz de Jesus esteja com você, filha.
2: Bom dia.
0: Bom dia, filha de Deus. Você pediu anonimato. De onde você fala?
2: Eu falo do Brasil.
0: De algum lugar do Brasil.
2: Isso.
0: O que está acontecendo, filha?
2: O meu marido é alcoólatra, padre.
0: Certo. Fala um pouquinho mais alto, por favor.
2: O meu marido é alcoólatra.
0: Tá.
2: Ele não admite. Mas eu tô cansando.
0: Certo.
2: Eu já tentei de tudo, conversei, pedi para ele fazer tratamento, mas não adianta. Ele fala que não faz nada de errado, é trabalhador, mas tem o vício.
0: Certo.
2: Ai, padre, eu tô muito emocionada de estar falando com o senhor.
0: Hoje é seu dia, filha. Hoje é seu dia.
2: Eu tenho testemunho também.
0: Vamos, só um minutinho. Antes do testemunho, você é casada?
2: Sim.
0: Uhum. São casados na igreja?
2: A legitimação foi, já faz 25 anos.
0: 25 anos de casamento sacramental.
2: Isso.
0: Filhos?
2: 2.
0: Tá. Filha, quando você diz que ele é alcoolista, ele trabalha, ele é agressivo com você?
2: Ele tenta me diminuir. No começo, nosso casamento, até que em algumas brigas, mas depois parou. Mas ele sempre tentou me diminuir, sempre. Aí depois que eu voltei a trabalhar, daí isso foi parando, eu comecei a me impor um pouco mais, aí foi parando. Mas volta e meia ele fala alguma coisa para tentar me diminuir mesmo, mas não...
0: Entendi. Você disse que já tentou que ele se internasse, ele não aceita.
2: Não.
0: Se você pediu anonimato, é porque teu coração está em dúvida.
2: Sim.
0: Em quê?
2: Eu não sei se eu largo de vez. Ou se continuo orando, tentando.
0: Seus filhos são criados?
2: São.
0: Quantos anos?
2: 25 e 20.
0: Você ama seu marido?
2: Eu não sei. Às vezes eu penso que sim. Às vezes eu quero ver bem longe quando tá. Eu não aguento ouvir a fala dele quando tá bêbado.
0: Ele bebe diariamente?
2: Sim, segunda a segunda.
0: Filha, na alegria, na tristeza, na saúde e na doença.
2: Sim.
0: É uma doença. E a sua grande arma, desculpe a palavra, é a oração. A sua grande força é a oração e acreditar que... Você acredita que Deus tudo pode?
2: Acredito, muito.
0: Então Deus vai libertá-lo do álcool. Ele vai libertá-lo do álcool. Comece a dar a água benta para ele, mesmo sem ele perceber.
2: Eu coloco na garrafa, na comida,
0: certo,
2: sem ele perceber.
0: e nós vamos nos unir à sua oração e pedir a Deus que ele vai chegar a tal ponto, escreva o que eu estou lhe dizendo, que ele vai ter nojo da bebida.
2: Amém.
0: Então peça comigo, Senhor Jesus.
2: Senhor Jesus.
0: Faça um milagre no meu casamento.
2: Faça um milagre no meu casamento.
0: Desse jeito não pode continuar.
2: Desse jeito não pode continuar.
0: Eu amo meu marido.
2: Eu amo meu marido.
0: Eu não amo a bebida.
2: Eu não amo a bebida.
0: E é por isso que eu peço, Senhor.
2: E é por isso que eu peço,
0: Pelas tuas santas chagas.
2: Pelas tuas santas chagas.
0: Tire o alcoolismo da vida do meu marido.
2: Tire o alcoolismo da vida do meu marido.
0: Repita de novo. Ligar. Não largue agora. Acredite no poder curativo de Deus. Tá certo?
2: Tá certo, eu creio.
0: Você disse que ia dar um testemunho.
2: Sim.
0: Qual?
2: Há um tempo atrás, nós fomos assaltados. Os bandidos entraram na nossa casa e ele reagiu. As crianças eram pequenas. Quando os bandidos viram que ele não tinha medo, ameaçaram as crianças. Eu pedi muito a Nossa Senhora Aparecida e sentei no chão e abracei meus filhos. Levaram alguns bens, mas com a graça de Deus ficou todo mundo vivo.
0: Certo. Filha.
2: O outro.
0: Pode falar.
2: O outro, eu estudei, passei no concurso e veio a pandemia. E não era chamada. Aí teve alguém da família que falou que eu devia ter muito pecado para Deus não me escutar.
0: Nossa,
2: E o senhor estava com o programa.
0: Que absurdo.
2: Eu chorei, chorei, clamei, pedi a Deus, que eu sei que eu sou pecadora.
0: Todos somos.
2: E precisava da graça.
0: Claro.
2: 10 dias depois, eu fui convocada, padre.
0: Amém. Que bom, graça recebida.
2: Graça alcançada, graça recebida.
0: Graça testemunhada, toca o sino, sacristão, filha.
2: Toca o sino, sacristão.
0: Você já experimentou a vitória em Deus e você vai experimentar mais uma, que é a libertação do seu marido, escutou?
2: Escutei.
0: Não desista, filha. E que bom que essa pessoa que deu essa frase absurda, agora que a gente já estudou Jó, você sabe que aquilo que a pessoa te falou não tem nada a ver com Deus, né? Não tem nada a ver com Deus. Deus queria o teu emprego.
2: Sim.
0: A pessoa que falou errado. Filha, persevere. Que Deus abençoe e te liberte e salve teu casamento. Escute esse testemunho, povo de Deus.
3: Sou Valdiva Teixeira de Brusque, Santa Catarina.
0: Pois não.
3: O testemunho que eu quero dar é que já recebi muitas graças através de Jesus é Santa Chagas.
0: Amém.
3: E que eu acabei de doar 110 pares, sapatinhos de bebê, o qual eu mandei para a TV Evangelizar, para agradecer
0: Louvado seja
3: todas
0: Deus.
3: As graças, ou algumas graças recebidas. Uma vez eu mandei 50, agora, essa semana, eu mandei 110 pares.
0: Amém.
3: Para agradecer a Jesus é Santa Chagas. Obrigada, fique com Deus.
0: Amém, querida. Louvado seja Deus. Com certeza, as crianças que receberem te louvam e agradecem pela sua generosidade. Obrigado em nome da obra, em nome das crianças que receberão esses sapatinhos de criança. 110. Valdiva Teixeira de Brusque, Santa Catarina. Dom Wilson Tadeu Jonque, da Diocese de Florianópolis. Tá aí, gente, a caridade. Quero lembrar, povo dos Estados Unidos, dia 22, sábado, nós temos um encontro em Nova Jersey. Temos vagas. Espero você na Escola Católica Cruz Sagrada. Garanta sua presença das 8 às 5 da tarde. Depois, dia 25 de agosto, eu estarei em Orlando, na próxima terça. Momento de espiritualidade na Basílica do Santuário Nossa Senhora da Rainha do Universo. Eu volto falando sobre isso e a leitura orante. Voltamos já.
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0: estava indo para o intervalo quando eu falava com o povo dos Estados Unidos. Inclusive, se você quiser assistir às palestras que aconteceram no último retiro lá no Clube Português, é só acessar YouTube Padre Manzotti e as palestras estão lá disponíveis. As palestras e a pregação do sábado, as palestras e pregação do domingo. Está no YouTube Padre Manzotti. O tema era Fortalecei-nos durante o cansaço. Cansaço, mas fortalecidos em Deus. É a temática geral. Está lá. 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Filhos amados, nós vamos para a leitura orante da Palavra de Deus. Escute o que as pessoas têm dito sobre a leitura orante, escute.
1: Meu nome é Kélia, falo de Fortaleza, Ceará.
0: Opa.
1: E eu queria falar que eu estou impressionada com a leitura de Jó.
0: Opa.
1: Eu confesso que eu realmente não conhecia, nunca tinha lido.
0: Olha,
1: e eu estou acompanhando com o Senhor.
0: Que
1: e eu
0: bom.
1: Faço questão de acompanhar no reprise, porque durante o dia, o Experiência de Deus, né, como passa pela manhã, eu tô no trabalho.
0: Entendi.
1: E dá até para me ouvir, mas eu quero acompanhar, mesmo com a minha Bíblia na mão, marcando os trechos.
0: Isso.
1: Que mais me impressiona. E eu vou dizer pro Senhor, a minha Bíblia tá toda arriscada,
0: que
1: tá
0: bom.
1: Toda marcada, porque
0: é
1: tão impressionante, e a gente fica de coração partido.
0: É.
1: Né, de ver o sofrimento de Jó, mas ao mesmo tempo
0: uma
1: de ver a fé dele, que é tão inabalável. Um grande abraço para o senhor e para toda a equipe evangelizar. Está maravilhoso a leitura de Jó.
0: Valeu, Kélia! E ela falava, eu agora estou indicando o livro Inabalável em todas as livrarias do Brasil. Você adquire, leia, apresentei, mas leia mesmo. Mas leia como um retiro espiritual. Não leia de uma vez só, não. Leia devagar. Um abraço, Kélia de Fortaleza, TV Evangelizar, canal 21.1, minha saudação à Rádio Jangadeira FM, Shalom FM, Dom Bosco FM, ao arcebispo Dom Gregório Paixão da Arquidiocese de Fortaleza. 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E agora sim, Bíblia aberta, cartilha de oração, sem pressa.
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0: 2 Coríntios, capítulo 5, versículo 19. Mais um trechinho. Padre, o senhor está muito lento. Eu te pergunto, para que pressa? Para que pressa? 2 Coríntios, capítulo 5, versículo 19. A nossa mensagem é esta. Deus não leva em conta os pecados que os seres humanos, e por meio de Cristo, Ele está fazendo com que eles sejam seus amigos. E Deus nos mandou entregar a mensagem que fala de maneira como Ele faz com que eles se tornem seus amigos. Gente, há pouco ouvimos uma mulher dizer que fez um concurso, passou, não chamaram e alguém disse, você deve ter pecado muito. Esse não é o Deus da Bíblia. Veja, Deus não quer, vamos lembrar esse texto, volta esse texto, 2 Coríntios capítulo 5, versículo 19. Vamos colocar uma frase de Jesus no horizonte, aqui é a frase de Paulo. O que foi que Jesus disse? Quem precisa de médico não são os sãos, mas são os doentes. Eu vim para resgatar os pecadores. Então entenda bem, Jesus não quer que um pecador se perca. Não está no coração de Deus que os filhos vão para o inferno, vamos assim dizer. Deus por Deus, ninguém iria para o inferno. Deus quer resgatar e já os resgatou no sangue de Jesus. Mas existe o livre-arbítrio. Por isso, Deus, vamos voltar ao texto, não leva em conta os pecados dos seres humanos. Sério mesmo, quantas ofensas foram feitas a Deus? Deus não leva em conta, mataram o seu filho na cruz, crucificado como um condenado, um ladrão. O que Deus quer? Por meio de Cristo, Ele está fazendo com que sejam seus amigos. Deus, agora traduzindo, quer que sejamos seus amigos. Grave isso. Versículo 20. Portanto, estamos aqui falando em nome de Cristo, como se o próprio Deus estivesse pedindo por meio de nós. Em nome de Cristo, nós pedimos a vocês que deixem que Deus os transforme de inimigos a amigos dele. Olha a autoridade de Paulo. Em nome de Jesus eu peço. Escute o que eu estou lhe dizendo. Você que brigou com Deus, está revoltado com Deus, você que está com um problema seríssimo, você que está no caminho da perdição, nós que estamos no pecado, que todos nós somos pecadores, deixe Deus te transformar. Olha que lindo isso. Deixe que Deus os transforme de inimigos a amigos dele. Vou repetir. Esta frase valeria até a pena mandar pelo WhatsApp, hein? Deixe que Deus te transforme de inimigos em amigos dele. Vou repetir de novo, e não é por falta de matéria. Senhor, eu peço essa graça, que eu permita que eu seja um barro nas tuas mãos, mãos de oleiro. Que eu seja, Senhor, trabalhado por Ti, pela Tua graça, a tal ponto que eu deixe de ser um inimigo para ser um amigo Teu. Senhor, que isso aconteça com aqueles que estão distantes da igreja, aqueles que estão distantes da vida sacramental, que deixemos a inimizade com Deus para sermos amigos de Deus. Em Cristo não havia pecado, mas Deus colocou sobre Cristo a culpa dos nossos pecados para que nós, em união com Ele, vivamos de acordo com a vontade de Deus. Versículo 21. Senhor, como fruto desta leitura orante, peço a graça de ser dócil à ação do Espírito Santo. Permita, olha a frase orante de hoje, permita que Deus, deixe que Deus os transforme de inimigos em amigos dele. Escreve essa frase, escreve, manda no WhatsApp. Esta foi a leitura orante de hoje. Nós voltamos já.
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0: Tá terminando o intervalo, mas mesmo assim eu vou tirar uma foto aqui. Vou tirar uma foto na tua frente e vou pedir pro pessoal colocar nas redes sociais. A frase será assim, como tá ali: deixe que Deus os transforme de inimigos a amigos dele. E a pergunta será: quando é que alguém se torna inimigo de Deus? E como ser amigo de Deus? Combinado? Então, assim que terminar o programa, no Instagram vai estar essa foto. E, por favor, eu quero que você escreva. Não só coloca amém, amém, amém, amém, não. O que é inimizade com Deus e o que é ser amigo de Deus? Combinado? Equipe, produção, tudo certo? Tudo certo? Tudo combinado? Muito bem, e eu quero que você interaja no Instagram comigo. Antônia, que a paz de Jesus esteja com você.
1: Amém, padre, bom dia.
0: Bom dia, Deus abençoe, minha filha. Você estava escutando, padre, a leitura?
1: Eu estava escutando, que maravilha.
0: Lindo, né?
1: Né?
0: Da onde você fala, Antônia?
1: Padre, a leitura de Jó. Me comoveu demais.
0: Acho que demais. Acho que todos nós, né?
1: É uma catequese, né, padre?
0: Foi.
1: Cada dia.
0: Você fala de onde?
1: Falar com você. Eu falo de Brasília.
0: Brasília. Como é que você me acompanha ali em Brasília?
1: No YouTube,
0: tá certo, padre. Isso. Manzotti. Ali tem a, padre, nova aliança. Diga lá, filha.
1: Eu agradeço a Deus pela sua vida.
0: Obrigado.
1: Porque
0: reze
1: você
0: por
1: é
0: mim.
1: Um anjo que Deus colocou na nossa vida. Padre, Deus me deu um presente de uma filha quando eu tinha 19 anos. Hoje eu tenho 61 anos.
0: Certo.
1: E essa filha, com 39 anos, ela teve leucemia, padre.
0: Nossa.
1: Ela era casada, não me deu neto, era a única filha. Mas eu glorifico a Deus, padre.
0: Claro.
1: Pela vida dela. Pelo tempo que Deus permitiu que ela ficasse conosco. Ela foi uma filha maravilhosa.
0: Certo.
1: Padre, ela sofreu 2 anos e 7 meses.
0: Sim.
1: Padre, ela passou por 2 transplantes. O último foi eu que fui doadora dela.
0: Certo.
1: Padre, em nenhum momento ela reclamou. Em nenhum momento ela reclamou.
0: Ela se tornou uma pessoa, um exemplo vivo de Jó.
1: Isso. Um exemplo de Jó. E isso me mantém de pé, sabe, padre? Porque ela superou tudo, tudo.
0: Amém.
1: Nunca você perguntava, filha, como você está? Ela sempre falava, estou bem.
0: Puxa vida.
1: Não, eu estou bem.
0: Como o nome dela?
1: Islândia de Araújo Pereira.
0: Desculpa,
1: padre,
0: não ouvi direito.
1: Dela em oração. Islândia.
0: Tá.
1: Isso, de Araújo Pereira. Foi um anjo que Deus colocou na minha vida.
0: Amém.
1: Deus me deu e eu devolvi pra Deus.
0: Amém. Que testemunho
1: isso,
0: lindo.
1: Um ano, você ore por mim também, porque eu tô precisando, eu tô passando pelo luto. É 1 ano e 3 meses de muita saudade.
0: Meus sentimentos.
1: Muita falta. Obrigada. Mas que eu estou de pé. Graças
0: tá
1: a Deus. Deus tem me sustentado, padre. Grandemente. Padre, reze por mim.
0: Tá bom.
1: E eu sou muito grata a Deus pela sua vida. Todos os dias nós estamos ouvindo você. É o que me mantém de pé, primeiramente, Deus. E você na nossa vida,
0: amém,
1: padre. Agradeço a Deus grandemente pela sua vida. Padre, e o meu companheiro, ele ajudou no livro Ouro.
0: Ah, obrigado.
1: Graças
0: agradeço
1: Deus,
0: em nome da obra.
1: Nossos nomes estão lá.
0: Tá bom, querida. Deus abençoe, Antônia. E da mesma forma que você pediu que eu rezasse, me sinto na liberdade de dizer, reze por mim. Um abraço, Antônia de Brasília, falou do YouTube. Lá temos a Rádio Nova Aliança FM, ao cardeal arcebispo Dom Paulo César Costa, da Arquidiocese de Brasília. Amado povo de Deus, eu já vou atender a Maria, mas eu queria dizer para você, nós estamos com uma ação. 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Maria, bom dia, Deus abençoe, Maria.
1: Padre, a sua bênção.
0: Você fala de onde?
1: Eu falo de algum lugar do interior de São Paulo.
0: Tá,
1: Padre.
0: Certo. Você pediu anonimato. O que está acontecendo?
1: Padre, eu tenho um testemunho para falar e eu tenho uma direção espiritual para o senhor.
0: Eu não sei se eu vou.
1: Oração também.
0: Então, eu não sei se eu consigo agora no final do programa tudo isso, filha. Mas vamos lá.
1: Vou ser bem breve. Eu vou falar primeiro o testemunho, né? Agora no cordão de São José de março, né, de 2026, eu vinha fazendo com o senhor 30 dias do cordão e pedindo oração para que meu esposo conseguisse um trabalho, que ele já estava desempregado há quase um ano. E no último dia, padre, do cordão de São José, ele vinha passando por um processo seletivo, no último dia do cordão de São José, ele conseguiu a graça e foi selecionado para... pelo trabalho, e hoje, pela honra do Senhor, ele está trabalhando.
0: Então, a São José rogou?
1: São José providenciou. Toca o sino, sabe?
0: Isso. Você disse que ia pedir oração.
1: Sim, padre. Eu queria pedir oração pelo relacionamento que eu tenho com a minha mãe. Ela é uma pessoa bem complicada.
0: Com quem?
1: Com a minha mãe.
0: Tua mãe, tá.
1: Isso. Ela, na verdade, ela é uma pessoa muito boa, mas quando a gente se encontra, a gente não mora perto... E meus irmãos estão presentes também. Infelizmente, ela bebe no final de semana e ela se transforma, padre. Assim, ela briga, ela fala que não dá do jeito que ela é, ela fica nos ameaçando que vai embora.
0: Então, depois, fora do ar, você deixa o telefone com o nome dela com a telefonista, tá bom? Com o telefonista.
1: Tá bom.
0: Tá bom?
1: Eu deixo assim.
0: E o direcionamento que você pediu?
1: Então, seria dela mesmo, padre, porque a gente não sabe como lidar, assim, ela é muito controladora e ela, as filhas do meu irmão acabam não querendo ter mais contato, assim, a gente tá sempre, quando possível, juntos, né, mas as meninas não querem ir na casa,
0: entendi,
1: não querem estar no mesmo ambiente, assim, por causa que sempre tem briga.
0: Quantos
1: sempre.
0: Anos ela tem?
1: 65 anos.
0: É muito nova. Muito,
1: muito nova.
0: Filha,
1: sim.
0: Apesar de... Te oriento assim. Apesar de tuas filhas não quererem estar perto, respeite. Respeite ela, as filhas. Agora, você e seus irmãos não podem abandoná-la. Mesmo ela sendo ríspida, beber e se tornar uma pessoa difícil de lidar, ela precisa de cura. E quanto mais vocês a isolarem, mais amarga ela vai ficar. E talvez ali está o caminho e da tua santificação. Entenda isso como um processo. E é na oração que você vai vencer. Lamentável, vamos pedir que sua mãe se torne mais terna, amável... Mas, na verdade, ela está precisando de uma cura interior. Lhe dou uma sugestão. Eu vou para o intervalo e volto e dou a sugestão. Volto já.
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ela não está mais na linha, mas a sugestão que eu ia dizer, filho, filha, quando a mãe é assim, não se espera, né? Você espera que a pessoa, ela seja uma pessoa mais doce, mais branda. Por isso eu falei de respeitar a decisão das netas, porque às vezes é um contratestemunho. Um ambiente que tem briga, ninguém fica. Mas eu quero dizer para você, Maria, do interior do estado de São Paulo, e para todos os filhos que possam ter se identificado com uma colher de mel, se cativa mais do que um barril de vinagre. Então sempre vai com doçura com a sua mãe. Padre, mas ela não é doce. Talvez por isso. Será muito mais convincente tratá-la bem, com carinho, porque isso vai trabalhando a personalidade dela. A sugestão que eu ia dar, certamente na sua cidade, existe retiros ou grupo de oração onde tem a cura interior. E é aqui que eu gostaria de sugerir. Você vai falar, padre, eu não sei onde é. Às vezes uma adoração ao Santíssimo. Às vezes é só se informar um final de semana de retiro e convide a sua mãe. Acredite, muitos e muitos são agressivos porque são fera feridas. Repito a frase, muitos homens e mulheres são agressivos porque são feras feridas. E a cura interior ajuda muito. Procure um grupo de oração, procure uma adoração ao Santíssimo, procure. Vai ajudá-la muito, mas não desista dela. Hoje, aniversário de Dom Juraci Gomes de Oliveira, da Diocese de Amargosa, Bahia, e TV Cidade Canal Itaúna, Minas Gerais. 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

0: 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Amado povo de Deus, nós vamos agora para a novena e vamos pedir. Ainda eu falava, é nono dia, então a graça pode chegar. São Roque, rogai por nós.
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0: Ó Deus, por intercessão de São Roque, curai as feridas do corpo, curai as feridas da alma. Ó Deus, por intercessão de São Roque, curai as feridas do corpo, curai as feridas da alma. São Roque, vós que não tivestes medo de se dedicar de corpo e alma aos cuidados dos doentes, e como prova de vossa fé e confiança, contraístes a doença, mas Deus não o abandonou. Deus o alimentou e de um modo milagroso também o curou. São Roque, hoje, nono dia, fazemos este pedido. Protegei-nos contra as doenças infecciosas. Livrai-nos do contágio. Livrai-nos das feridas abertas, físicas, emocionais, espirituais. São Roque, nesta novena, hoje, nono dia, livrai-me das enfermidades que apresento. Quais são elas? Senhor, peço por intercessão de São Roque, pelos doentes dos hospitais. Seja alívio das dores e dos sofrimentos. Eu me comprometo de também agir com caridade com os que sofrem. São Roque, abençoai os médicos, fortalecei os enfermeiros, os intensivistas de UTI, os atendentes de hospitais, os voluntários, os cuidadores de doentes. De modo especial, curai as feridas expostas e graves. São Roque, livrai-nos do mal. São Roque, livrai-nos das infecções. São Roque, rogai por nós. O Senhor esteja convosco. Ele está no meio de nós. Hoje, eu quero colocar essa bênção por todas as pessoas que, por alguma razão, um trauma, uma frustração, uma dor que ninguém sabe, são pessoas ardidas, grosseiras, pessoas que precisam ser curadas por Jesus, experimentar o amor de Deus para conseguir amar. Abençoai, Senhor, a água, a roupa dos enfermos e as fotos de família. Por intercessão de Nossa Senhora do Carmo, São Pio de Pietrelcina, nos méritos das Santas Chagas, em nome do Pai, do Filho e do Espírito Santo. Amém. Eu me despeço com um clipe inabalável. Evangelizar é preciso!

0: Padre Reginaldo Manzotti se despedindo, retornando amanhã, 10 horas da manhã. Continuo com você, tá bom? Até às 11 horas, contando sempre com a sua participação.
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0: Matéria FM, a hora certa, 8:11:03. Olha, muito bom dia pra você que é de bom dia. Vamos aqui mandar abraço. 11:04, na alegria do rádio, transformando sons em energia positiva pelo ar. Coisa boa, hein? 11:04, pra você que tá ligado aí na internet, matelefm.com.br, em qualquer lugar do planeta. É muito bom ter você na nossa audiência, na nossa companhia. Bom demais, tá? Pra você que tá na região, Matheus Leme região, no comércio local, pra você, minha amiga dona de casa, que me faz companhia todas as manhãs. É muito bom ter você aqui. Alô, alô. Alô, alô, 11:04. Daqui a pouquinho, meio-dia, tem uma hora de recordação, uma hora de saudade, Matéria FM. Claro, sempre. 996-66-1699. É você mandando aí o seu alô, o seu abraço, o seu recado. Fique com a gente.
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0: 11:05. Zé Neto Cristiano. 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

0: Ferrugem, Pirata e Tesouro, Simone Mendes. Música da semana com Maiara e Maraíza, Zeca Pagodinho, Zé Neto e Cristiano, Cadeira Cativa, Matelli. 11h20. Olha, você tá sabendo, né? Você tá sabendo? Pois é, às 3 horas da tarde, geralmente, o Canuto, nosso Márcio Canuto, locutor do Tarde Legal, recebe pessoas especiais com temas também bem especiais. Amanhã nós teremos aqui, quinta-feira, 3 horas da tarde, o nosso querido Pedrinho lá da Rações Serra Azul vai bater um papo com você assim maravilhoso, contando tudo que você precisa saber, inclusive muita coisa que às vezes passa até batido, né? Principalmente para você que trabalha aí no campo, tem a sua roça, tem seu sítio, né? A sua chácara, e você que trabalha e vive o dia a dia do agro, né? Então, amanhã, 3 horas da tarde, sintonize a Matéria FM, você vai ficar sabendo de muita coisa bacana, tá? Amanhã, 3 horas da tarde, Pedrinho, da Rações Serra Azul. Agora, sexta-feira, 3 horas da tarde também, nós vamos receber aqui novamente o nosso querido Daniel, APG Despachante. Ele deu aqui algumas dicas, mas com certeza foi entrevista muito legal, né? Então você pode e deve ficar de ouvido em pé aí 3 horas da tarde, segunda, sexta-feira agora, transferência de veículos, licenciamento, ficar por dentro de tudo, das novidades, preste bastante atenção nessa dica, tá? 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Meu amigo, e tenha dúvida para tirar, viu? Com esse negócio de internet agora, né? A gente fica pensando que pode fazer tudo por internet, pode nada. Principalmente algumas coisas que você tem que fazer, principalmente pré-venda, pré-compra. Fique atento. 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
3: Isadora Pompeu e Marcela tá aí.

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0: Cara, eu tô achando até legal, viu? Tô achando legal. Essas regravações, só música antiga, já percebeu? É muita música antiga que estão regravando, né? Muita, mas muita mesmo. Então lá pro lado do Nordeste, então, regravando muita música antiga. Brega, sertaneja e muito mais, né? Olha, muito bem, 11 horas e 38 minutos. 11h38. Voltamos aqui agora com a nossa utilidade pública.
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0: Olha, chegou aqui na rádio agorinha uma carteira de identidade de Dulcineia Reis Fonseca. Dulcineia Reis Fonseca. Se você conhecê-la, por favor, pode passar aqui na rádio de 9 da manhã às 5 horas da tarde. Dulcineia Reis Fonseca, ela que é filho de Getúlio Dona da Silva. Foi encontrada também uma certidão de nascimento de Marcelo Augusto Reis para resgatar, só para passar aqui na rádio, entre 9 da manhã e 5 da tarde. A Maria Cecília, ela perdeu uma pasta plástica azul claro com cartão de vacina. Se você encontrar, por favor, deixe aqui na nossa recepção ou nos diga aqui pelo nosso WhatsApp ou pelo telefone 3535-1699. Temos vaga aqui para motorista, carteira C ou D, tá? Ter disponibilidade de horário. Você pode enviar o currículo para o WhatsApp lá do Depósito Diniz, 31 29 40 10, é o telefone fixo e também o WhatsApp. Vagas também no supermercado Jeová Giré, operadora de caixa, auxiliar administrativo, motorista, repositor e açougueira. Os interessados podem enviar currículo pelo WhatsApp 31 98933-3228. Repetindo, WhatsApp 31 98933-2228. Não, falei errado, né? 98933-3228. Agora sim, 98933-3228. Agora 19 para meio-dia.
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1: Agora voltamos, agora 15 para o meio-dia. Olha, vamos colocar aqui agora.
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0: Olha, bom demais, né? Como diz o outro, que toca por lá, toca por cá. Mas por cá, toca uma salada musical pra lá de especial no seu rádio. É sempre muito bom. Obrigado você pela audiência, pela companhia. Vamos nós, então, para os aniversariantes.
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0: Aniversariantes do dia! Vamos aqui abraçando você, aniversariante do dia. Saúde, sorte e realizações. Espero que santos e anjos estejam de mãos dadas para fazer deste momento o melhor momento da sua vida. E eu tenho certeza absoluta que vai ser um dia muito especial, principalmente na vida da Letícia Grazielli. Hoje soprando 13 velinhas. Idade maravilhosa, né, Letícia? 13 anos de vida, graças a Deus. Ô Letícia, há 13 anos, ganhei, na verdade, um presente de Deus. Uma bênção na minha vida que veio para me mostrar a verdadeira felicidade. O verdadeiro sentido do amor. Ô filha, amada, que nesse dia você sinta todo o amor que eu guardo para você. Desejo que seu aniversário seja um momento de muita alegria, pois você é uma menina abençoada por Deus. Aproveite, viu, cada segundo do seu dia e nunca esqueça que estarei sempre ao seu lado, né? Para tudo que pensar, tá bom? Seja muito feliz, sorria e desfrute de toda a beleza do seu aniversário. 13 anos. Parabéns, minha filha! Abraço aqui da sua mãezona aí, a Fabiane. Ela falando aqui, ó, não se esqueça, amo demais essa minha filha. Coisa boa! Parabéns! Ô Letícia, Letícia Grazielli soprando 13 velinhas hoje. Quem tá mandando um abraço pra você, dizendo que você é muito especial. Ô Letícia, deixa eu ver aqui. É o seu irmão Marco, Marco Ângelo, e também a sua tia Fernanda, abraçando você no dia de hoje, viu? Letícia Grazielli, 13 aninhos! Agora tá chegando a música dos aniversariantes do dia, e com ela eu vou deixando você, retornando amanhã, às 8 horas da manhã, tá? Meu querido Chico, em Azurita, bom dia, viu, Chico? Grande abraço aí, minha turma! O WhatsApp deu uma travada aqui, nós fomos trocar de chip. E deu uma travada aqui, agora que voltou. Quase que não volta a tempo dos aniversariantes do dia. Deixa eu ver aqui quem que é essa aqui. Quem mandou a mensagem aqui pra Grazielli nesse número, por favor, depois me fala o nome, o nome e bairro, só pra gente agendar aqui o seu contato no nosso WhatsApp, tá legal? Agora tá chegando a música dos aniversariantes do dia.
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0: Vou deixar você com Ed Brito e Samuel, Romance Rosa. Essa música é linda, eu gosto. Tchau, gente. Até amanhã. Uma hora de saudade chegando a partir de agora.

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3: Começou, hein? Avisa que eu cheguei. Eita, nós vamos nessa, né? Ótima tarde para você que se liga em 87.9. Seja muito bem-vindo, seja muito bem-vinda. Muitíssimo prazer, eu sou o Márcio Canuto. E a partir de agora, tá começando mais uma super mega edição do nosso Tarde Legal. Vamos nessa, vem comigo. O WhatsApp para você interagir é o 319-9666-1699. Manda o seu recado, pede a sua música, indica o teu som e eu vou atender você com o maior prazer do mundo. 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Você que tá aí, ó, tá no 12, tá na rodagem, tá trabalhando, tá em casa, tá no sítio, tá curtindo a Matéria FM, você está bem demais, sabe por quê? Porque você está na número 1 de Mateus Leme região. Bora começar essa quarta-feira, dia 19 de agosto de 2026, 1 hora e 5 minutos, temperatura 29 graus aqui nos altos da Padre Vilaça, umidade relativa do ar em 30%.
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3: Você tá comigo, eu tô contigo. Bora pra Barretos. Começou o Barretão, hein?

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3: Começando bem demais o nosso Tarde Legal de hoje, dia 19 de agosto de 2026, 1h16, 29 graus aqui nos altos da Padre Vilaça, umidade relativa do ar caindo novamente, hoje 30%, em torno de 30%, então se hidrate, tome água. 1h17, 1h17. 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

0: aí o embaixador Gustavo Lima, bloqueado. O homem que já encostou lá o seu motorhome no Barretão, né? É a coisa por lá, vou te falar, viu? É diferenciada, viu? 1:30, 1:30.
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0: Foi encontrada a certidão de nascimento de Marcelo Augusto Reis. Para resgatar é só passar aqui na rádio entre 9 da manhã e 5 da tarde na rua Hipólito José de Faria, número 760B, no bairro Nossa Senhora do Rosário. A Maria Cecília perdeu uma pasta plástica azul claro com cartão de vacina. Se você encontrou, fale com a nossa produção no 3535-1699 ou pelo nosso WhatsApp 319-9666-1699. E atenção para as vagas de emprego. Vaga de motorista, é necessário ter habilitação C ou D, ter responsabilidade de horário. Os interessados devem enviar currículo para o WhatsApp do Depósito Diniz, que é o 3129-4010. Vagas no supermercado Jeová Jiré, operador de caixa, auxiliar administrativo, motorista, repositor e açougueiro. Interessados devem enviar currículo para o WhatsApp 319-8933-3228. 319-8933-3228.
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0: É muito bom ter você por aqui, é muito bom ter você na audiência do Tarde Legal. É muito bom ter você comigo, sintonizado aí em 87.9. Deixa eu mandar um alusão aqui para Maria Lúcia. Boa tarde, Maria Lúcia. Tá no centro da cidade, ligadinho comigo, no nosso Tarde Legal. 1h45, 1h45 em ponto. 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
1: 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Pedido da Alexandria do Parque da Serra. 2 horas em ponto, hora de informações com Denilson Santos no Giro de Notícias.

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1: Boa tarde, Márcio Canuto, e boa tarde para você que está ouvindo o Tarde Legal, e eu estou de volta e tem mais notícias. A Defesa Civil de Belo Horizonte iniciou nesta semana uma série de treinamentos para preparar os profissionais que atuam na prevenção, preparação e resposta a situações de risco e emergência na capital para a temporada de chuvas 2026-2027. A preparação faz parte do planejamento do município para o ciclo de chuvas e busca aprimorar a atuação das equipes diante de possíveis ocorrências. Segundo a Defesa Civil, os exercícios simulam situações que podem ser enfrentadas durante a temporada, além de revisar protocolos e fortalecer a integração entre os profissionais. Entre os conteúdos estão monitoramento meteorológico, níveis de alerta, bloqueio preventivo de vias, técnicas de urgência e emergência, primeiros socorros, lançamento de bolsa de arremesso, além de nós e amarrações. Os profissionais também serão capacitados sobre o plano de contingência, medidas de mitigação e resposta, preenchimento de formulários eletrônicos e procedimentos para cadastro de pessoas atingidas por desastres. O Brasil vai doar até 10 toneladas de arroz à Colômbia depois de o país ser atingido por um terremoto de magnitude 7,4 na escala Richter em 10 de agosto. Os grãos fazem parte do Programa de Aquisição de Alimentos. De acordo com a autorização publicada no Diário Oficial da União ontem, os alimentos serão destinados ao país vizinho como parte de uma ação de assistência humanitária internacional. A CONAB, Companhia Nacional de Abastecimento, ficará responsável por operacionalizar o repasse. O Ministério do Desenvolvimento e Assistência Social, Família e Combate à Fome e o Ministério das Relações Exteriores coordenarão a iniciativa. O Programa de Aquisição de Alimentos é uma política pública voltada à compra de produtos da agricultura familiar para abastecimento de instituições e ações de segurança alimentar. A autorização excepcional permite que alimentos adquiridos pelo programa sejam destinados à cooperação humanitária internacional. E às 15h tem mais notícias para você na Matéria FM, a sua melhor companhia. Com música, promoção e informação.
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9: 2:04. 2:04. É hora de mandar um alôzão aqui pro meu amigo Paulo Melo. Um alô também pra Alexandria no Parque da Serra. Alôzão pra Maria Lúcia, sempre ligadinha comigo. Quem também tá ligada comigo é a Melice, lá na Vila Suzana. A Fabiane Rodrigues, também da Vila Suzana. O Chico em Azulita, o Jonathan, do Nossa Senhora do Rosário. o meu amigo Thiago Alves, a Aline, a Leandra, a Laisla e também o Rodrigão lá no fórum, né, em Matheus Lime. Pessoal sempre ligadinho com a gente e isso é bom demais. Quem mais está ligada comigo é a Liliane na Vila Suzana, o Kleber do Nossa Senhora do Rosário, o Kaique da Cacá Bikes. Todo mundo ligado, todo mundo sintonizado na Matéria FM.
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0: Munhoz e Mariano, participação de João Neto e Frederico, Balada Louca. Também você ouviu a música da semana com Maiara e Maraíza, Já Te Namoro e Country Beat MC Daniel Pampa. 2:13, 2:13. 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
0: Tô de volta com oferecimento de música pra Leandra, lá no Juizado Especial. Marília Mendonça, Amante Não Tem Lar.

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2: E a nossa tarde é muito mais legal juntos aqui nas ondas da 87.9 Rádio Matéria FM, a número 1 em Matheus Leme e região. E é muito bom saber que você está sintonizado aqui com a gente na Rádio Matéria, né? Ligadinho no nosso Tarde Legal. Isso é bom demais. E eu tô de volta com mais oferecimentos de música. Ó, essa vai pra Laysa, também lá do Juizado Especial. É, pessoal recebendo músicas por lá. Essa é pra você, Laysa.

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2: 2:28, aumenta o volume, vem comigo.
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2: Pedido da minha amiga Eunice do Duque de Caxias, TT Espíndola, escrito nas estrelas. Sucesso de 1985.

Mano e Vaqueiro, Forró e Desmantelo, também TT Espíndola, Escrito nas Estrelas. Essa é de 1985, pedido da minha amiga Eunice, lá no Duque de Caxias. 2:41, 2:41 em ponto. 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

Gustavo Mioto e Gustavo Lima. Onde cabe dois. Você ouviu também Maneva Garotos 2 e Roupa Nova, um show de rock and roll. 2:56, 2:56, hora de mais informações com o nosso amigo Denilson Santos no nosso Giro de Notícias.

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1: E a hora de notícias para você que está ouvindo, tarde legal. Mais de 800 veículos foram apreendidos neste ano em Minas Gerais por transporte clandestino de passageiros. A média é de aproximadamente 100 apreensões por mês. A fiscalização é realizada pelo DER, Departamento de Estradas de Rodagem de Minas Gerais, em conjunto com a Polícia Militar Rodoviária e outros órgãos. Teófilo Otoni, Montes Claros, Belo Horizonte, Barbacena e Juiz de Fora concentram 58,1% das apreensões registradas no estado. O número chama ainda mais atenção após o acidente registrado no último domingo em Petrópolis, no Rio de Janeiro. Um ônibus que havia saído de Belo Horizonte com destino a Copacabana, na capital fluminense, tombou na BR-040. 10 pessoas morreram e dezenas ficaram feridas. Segundo a ANTT, Agência Nacional de Transportes Terrestres, o veículo não tinha autorização para realizar transporte interestadual de passageiros e a operação foi classificada como clandestina. A Polícia Civil investiga as circunstâncias do acidente. Em muitos casos, o passageiro sabe que está contratando um serviço irregular, principalmente em busca de uma passagem mais barata. Passageiros devem desconfiar de preços muito abaixo dos praticados pelas empresas regulares. A orientação das autoridades é que o passageiro verifique se a empresa e o veículo estão autorizados a realizar o transporte antes de comprar a passagem. A economia na hora da compra pode representar um risco muito maior durante a viagem. Paola Stephanie Neto Cirino passará por exame de insanidade mental. O juiz Alexandre Magno Rezende de Oliveira, da 2ª Vara Criminal da Comarca de Belo Horizonte, constatou que a mulher possui histórico de instabilidade emocional, ideação suicida e já foi submetida a atendimento psiquiátrico de urgência no Hospital André Luiz e também no CAPS, Centro de Atenção Psicossocial de Ribeirão das Neves, além de tomar remédios controlados. Na semana passada, o Ministério Público de Minas Gerais manifestou ser favorável à instauração do incidente de insanidade mental para a diarista. O exame será feito no IML, Instituto Médico Legal, com prioridade. A mulher está presa desde o dia 1º de julho. O crime foi cometido no dia 29 de junho em um apartamento no bairro São Pedro, região centro-sul da capital. E continue ouvindo Tarde Legal com Márcio Canuto e às 16h tem mais notícias para você na Mateli FM, a sua melhor companhia. 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
5: 3:01.
6: É hora
5: de alô. Deixa eu mandar um alôzão aqui pra Luísa em BH, o André Luiz do João Paulo II, o Rony Almeida no centro da cidade, a Nayara no Parque da Serra, a Magali lá no bairro Central, o Edmar Miné no Consenso, o meu amigo Américo Moreira tá ligadinho no centro. Deixa eu ver quem mais tá ligado comigo aqui. A Idileia tá lá no Vale do Jequitinhonha, ligada. A Carminha aqui no Vale dos Araçás. A Rose lá no Parque da Serra também ligadinha comigo. Deixa eu ver quem mais, o nosso WhatsApp aqui bombando. A Maria Lúcia mandando aqui um abraço. Ô Maria Lúcia, forte abraço pra você que tá comigo no centro aí. Tá tudo tranquilo? E a Luísa tá bem? Tá na escola? Como é que tá? Tá tudo certo, né? Coisa boa, todo mundo ligado, todo mundo sintonizado em 87.9 Rádio Matéria FM, há 29 anos no ar, a sua melhor companhia.
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1: E aí, a nossa dose dupla de hoje com a Ana Castela, boiadeira, né? Hoje tem rodeio e olha onde eu tô. 3:11, 3:11. 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

0: Marcos Ibelucci, Nadson Ferinha. Como um beijo, você ouviu também Ferrugem, Minha Namorada, e Zenete Cristiano. Resumindo, 3 horas e 24 minutos, 3 e 24.
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0: Olha, a Maria Cecília perdeu uma pasta azul, claro, né, com um cartão de vacina. Se você encontrou, fale com a nossa produção no 3535-1699 ou também pelo WhatsApp 319-9666-1699. A Cristiane Dias da Silva perdeu a sua carteira com todos os documentos e 3 cartões de banco na rua Guaraciaba Passos, próximo ao Sacolão ABC. Se você encontrou, fale com a gente no 3535-1699 ou pelo WhatsApp 319-9666-1699. Foram encontradas a certidão de nascimento de Marcelo Augusto Reis e a carteira de identidade de Dulcineia Reis Fonseca. Para resgatar, é só passar aqui na rádio entre 9 da manhã e 5 da tarde, na rua Hipólito José de Faria, número 760B, no bairro Nossa Senhora do Rosário. E atenção para as vagas de emprego. Vaga de motorista, é necessário ter habilitação C ou D, né, para caminhão, ter disponibilidade de horário. E os interessados devem enviar currículo para o WhatsApp do Depósito Diniz no 3129-4010. Tem também vagas para o supermercado Jeová Jiré, operador de caixa, auxiliar administrativo, motorista, repositor e açougueiro. Os interessados podem enviar currículo para o WhatsApp 319-8933-3228. 9-8933-3228.
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0: Esse é o Léo Foguete, você ouviu também o Fernando e Sorocaba, Madri e Luan Santana, Meio Termo. 3:42, 3:42. 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
0: De volta com o pedido do meu amigo Paulo Melo, Chico Rei Paraná. Você não sabe amar.

Henrique e Juliano, saudade de quem eu sou. Chitãozinho e Xororó, somos assim, a pedido da minha amiga Liliane da Vila Suzana e Chico Rei Paraná, Você Não Sabe Amar. Pedido do meu amigo Paulo Melo. 3 horas e 58 minutos, 3h58, hora de informações com Denilson Santos, no nosso Giro de Notícias.

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1: E para você que está ouvindo Tarde Legal, tem mais notícias? O Sindicato dos Bancários de Belo Horizonte e região anunciou uma paralisação dos bancos privados e públicos para amanhã. O objetivo é pressionar a FENABAN, Federação Nacional dos Bancos, por aumento salarial e melhorias nas condições de trabalho. A participação no movimento é voluntária. Assim, não há garantias de que todos os bancos ficarão fechados amanhã. Mesmo naqueles em que a maioria dos bancários não trabalharem, os serviços dos caixas eletrônicos, como depósitos e saques, continuarão disponíveis. O movimento também ocorre em outras cidades do país. A paralisação é nacional. O internet banking pode ser afetado porque o pessoal dos setores de tecnologia dos bancos podem parar. A categoria exige um aumento real de 5% dos salários, reajustes nos vales alimentação e refeição e ampliação da participação nos lucros e resultados. Também buscam mais saúde para os bancários, menos cobranças de metas, menos assédio moral no trabalho, mais contratações e que parem de fechar agências. A Polícia Civil do Rio de Janeiro deflagrou nesta semana a Operação Golpe de Fé para desarticular uma quadrilha suspeita de praticar fraudes financeiras e lavagem de dinheiro por meio de um falso banco digital ligado a uma igreja evangélica. Os policiais cumpriram mandados de busca e apreensão em vários endereços na cidade do Rio, Niterói, São Gonçalo, Duque de Caxias, além da capital paulista. Conforme as investigações, o esquema prometia ganhos de até 10% por mês e pode ter causado um prejuízo superior a R$1 milhão. De acordo com a polícia, o principal investigado é um líder religioso que teria aproveitado a confiança dos fiéis para atrair investidores.

0: Ele teria induzido as vítimas a aplicar dinheiro em uma plataforma conhecida como Banco do Pastor, com a promessa de receber altos rendimentos todos os meses. Mas, segundo as apurações, os pagamentos começaram a atrasar. Depois, os rendimentos deixaram de ser pagos e até a devolução do dinheiro foi interrompida. Pelo menos 7 vítimas registraram ocorrência, mas a Polícia Civil acredita que o número de afetados pode ser maior. As investigações indicam também que não se tratava apenas de um falso investimento. Havia uma estrutura organizada com pessoas responsáveis por captar clientes, movimentar recursos e administrar empresas usadas no esquema. E logo mais após a Hora do Ângelus, tem mais notícias para você na Mateli FM, a sua melhor companhia. Com música, promoção e informação.
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7: 4:03, é hora de alô. Um alôzão aqui pro Anderson e pra Amanda da WA Estética Automotiva no bairro Central. Um alô também pra Fabiana no Mangabeiras. A Marilza em Contagem também ligadinha com a gente. A Ana Maria no Centro. O Aristeu e a Juna, Bom Sabor Bolos Caseiros. O Diego José no Nossa Senhora do Rosário. Alô, Diegão. Um alô também pra Silene e toda a turma aí da Rede Galvão Drogarias. O meu amigo Buiú da Top Cell Celulares. Forte abraço. O meu amigo Gabriel na Dakar Centeroli. Tá todo mundo ligadinho. Seja nas ondas do rádio, da internet, no aplicativo e na Alexa. Todo mundo sintonizado na Mattelli FM. 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

0: Bloco de Barulho.
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2: É mais um oferecimento de música aqui pra Aline, lá do Juizado Especial no Fórum. Essa turma que tá sempre ligadinha comigo.
3: É Dimas e seus teclados.

0: João Neto e Frederico e Rio Negro e Solimões, Solteiro Sofredor. Você ouviu também Pedro Paulo e Alex, Se Eu Beber Uma Lata, participação de Murilo Rufi e Zé Felipe, Ruim de Coração. 4 horas e 15 minutos, 4 e 15. 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
1: Mumuzinho, playlist, você ouviu também Mariana e Matheus, tomar um Dramin. 4:30, 4:30 em ponto. 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

0: Banda Calypso, ouvindo o rádio, 4 horas e 46 minutos.
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0: tá na hora de pegar o Guanabara e ir embora pra casa, porque o nosso Tarde Legal chegou ao fim hoje, mas ó, amanhã à 1 da tarde eu tô de volta, já anota aí. Amanhã à 1 da tarde você tem compromisso comigo, viu? E amanhã já é quinta-feira, finalzão de semana tá chegando. Quero agradecer a cada um de vocês pelo carinho, pela audiência, pela participação de sempre. É muito bom ter você aqui comigo, sintonizado na nossa Matéria FM 87.9. E ó, que em cada fase da sua jornada você encontre oportunidades que façam sentido para quem você é. E que tenha coragem para seguir mesmo diante dos desafios. E que descubra ao longo do caminho uma força dentro de si, uma força capaz de sustentar os seus sonhos e transformar cada experiência em aprendizado e crescimento. Que a vida te presenteie com momentos de alegria, conquistas e realizações, e que você saiba vivê-los com presença, com gratidão, e que nunca se esqueça que a história, ela é sua. Então seja o protagonista guiado pela sua verdade e pela vontade de seguir em frente. Amanhã eu tô de volta à 1 da tarde no nosso Tarde Legal. Fiquem com Deus, fiquem com o Matelli Show. Fui!
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1: E você curtiu o som de Henrique Juliano, Amor Atual, Vinícius Fernandes? Então divulga aí. Luan Santana, Quando a Bad Bater, Trai a Véia, Lembrança Boa. Obrigado a você pela audiência, pelo carinho. Tamo junto e misturado. Matéria FM, 29 anos com você. Manda sua mensagem aí, 319-9666-1699. Ou também você pode ligar no 3535-1699. 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Tem também o Facebook, facebook.com/RadioMatériaFM. 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Tamo junto e misturado, Matéria FM, 29 anos com você. 5h15, boa tarde.
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2: Vamos quebrar o protocolo aqui?
3: Essa aqui eu vou mandar para Laysa Souza no Vista Alegre. Henrique Juliano, carta aberta.
2: A gente sempre, durante a nossa trajetória, somente depois do DVD de Recife, a gente começou a gravar as guias, né? Só no voz e violão, para mostrar para vocês, para vocês aprenderem e cantarem com a gente na gravação, assim como está acontecendo aqui hoje. E é muito legal ver o feedback das pessoas, né? Falando, caramba, é muito legal ver vocês assim no voz e violão e tal. Só que essa música em específico, a gente pensou um bocado para poder gravar ela. E eu vou explicar para vocês um pouquinho do contexto. Essa música ela é bem diferente dos padrões assim comerciais da música. Não é uma música com um refrão pré-estabelecido e tal, mas é uma história carregada de muita verdade, assim, sentimentalmente falando, sabe? Essa música é como se fosse uma carta de término de um relacionamento, sabe? Onde a pessoa explica que ela pode amar outra pessoa que ainda vai continuar amando a antiga, né? E essa música se chama Carta Aberta. É uma música de uma pessoa que a gente admira pra caramba, Lari Ferreira, um beijo pra você.
4: Beijo, Lari.
2: E essa daqui a gente quer fazer só no voz e violão e como se fosse realmente numa guia.

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0: você ouviu ao som de Maria Mendonça, Você Não É Mais Assim, com Zezé de Camargo. Você ouviu também Maria Maraísa, A Culpa É Nossa. Jorge Henrique e Rodrigo com Jorge e Matheus, Deixa Eu Voar. Bruna Piani com César Menotti e Fabiano Pernoite. Obrigado pela audiência, obrigado pelo carinho. Tamo junto e misturado, Matheus FM. 29 anos com você, manda sua mensagem aí. 319-9666-1699. Ou também você pode ligar no 3535-1699. 5h35, boa tarde.
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0: A Maria Cecília perdeu uma pasta plástica azul caro com cartão de vacina. E se você encontrou, fale com a nossa produção no 3535-1699 ou pelo WhatsApp 319-9666-1699. A Cristiane Dias da Silva perdeu sua carteira com todos os documentos e 3 cartões de banco na rua Garaciaba Passos, próximo ao Sacolão ABC. Se você encontrou, fale com a gente no 3535-1699 ou pelo WhatsApp 319-9666-1699. Foram encontrados a certidão de nascimento de Marcelo Augusto Reis e carteira de identidade Dulcineia Reis Fonseca. Para resgatar, é só passar aqui na rádio entre 9 da manhã e 5 da tarde, na rua Hipólito José de Faria, 760B, Nossa Senhora do Rosário. Atenção para as vagas de emprego, vaga de motorista. É necessário ter habilitação C ou D, ter disponibilidade de horário. Interessados, enviem o currículo para o WhatsApp do Depósito Diniz. 31-3129-4010. 31-3129-4010. Tem também vagas no supermercado Jeová Giré, operador de caixa, auxiliar administrativo, motorista, repositor e açougueira. Interessados, envie o currículo para o WhatsApp 31 98933 3228. 319-8933-3228. A qualquer momento voltamos com a nossa utilidade pública.
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0: Tamo de volta, 51.
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0: É o mesmo até as 9 da noite. Chitãozinho Choró, eu menti para Liliano via Suzana. Boa tarde.

0: É um mentir, Chitãozinho Choró. Obrigado a você pela audiência, pelo carinho. Tamo junto e misturado. Matéria FM, 29 anos com você, sempre fazendo a sua melhor companhia. É isso aí, gente boa. Faltando 15 para 6, daqui a pouco eu tamo de volta. 55, boa tarde.
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0: Estamos de volta, gente boa.
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0: É nóis, que é nóis.
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0: 5h48, estamos aqui recebendo no estúdios da Matelli FM, ao vivo aqui, o nosso grande amigo Júnior da Multidistribuidora e também o nosso locutor, grande amigo das tardes aí, o nosso Márcio Canuto. 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
7: Boa tarde, pessoal. Boa tarde, Matelli, todo mundo aqui.
0: 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Boa tarde também, Márcio Canuto.
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0: 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Obrigado, viu, Juno, pela participação. Obrigado também, Márcio Canuto. E é isso aí. Tamo junto. 5h52.

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1: E você ouviu o Country Beat, o maluco cowboy. 6 horas em ponto, na sua melhor companhia. Chegando a hora do Ângelus. Boa noite.

0: Agora na Mateli FM, Hora do Ângelus. Boa noite, Pai. Termina o dia e a Ti entrego o meu cansaço. Obrigado por tudo e perdão. Te agradeço pela esperança que hoje animou meus passos, pela alegria que vivi no rosto das crianças. Obrigado pelo exemplo que recebi daqueles que encontrei em meu caminho. As crianças, os jovens, os velhos, os pobres, os ricos, os trabalhadores. Obrigado pelo dia que tive. Obrigado pela luz, pela noite, pela brisa, pelo alimento, pelo meu desejo de superação. Obrigado, Pai, porque me deste uma mãe. Perdão também, Senhor. Perdão pelo meu rosto fechado e carrancudo. Perdão, porque esqueci que sou irmão de muitos. Perdão, Pai, pela falta de colaboração e solidariedade. Perdão por ter guardado para mim tua mensagem de amor. Perdão por não ter conseguido hoje dizer sim, a exemplo de Maria, nossa mãe. Perdoa-me, Pai, e abençoa os meus propósitos para o dia de amanhã. Chegamos ao fim do dia, contemplando a luz da tarde, louvamos o Pai, o Filho e o Espírito Santo de Deus. Amém.
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2: Boa noite, Alexandre Henrique, e boa noite para você que está ouvindo o Martelli Show. E é hora de notícias. As novas regras da NTT, Agência Nacional de Transportes Terrestres para o Combate ao Transporte Clandestino Interestadual e Intermunicipal de Passageiros, entraram em vigor. Publicada por meio da Resolução 6.074, a normativa estabelece, por exemplo, multas superiores a R$15.000 para quem comercializar ou executar o serviço irregular. A medida passa a vigorar 3 dias após o acidente na BR-040, em Petrópolis, no Rio de Janeiro, envolvendo um ônibus clandestino que seguia de Belo Horizonte para Copacabana e deixou 10 mortos, entre eles uma criança de 7 anos que viajava para ver o mar pela primeira vez e uma jovem de 19 anos que estava grávida de 4 meses. Segundo a NTT, o endurecimento das sanções era necessário, uma vez que a norma anterior vigorava há mais de 2 décadas. A agência justificou a mudança alegando que a legislação antiga já não refletia a realidade do setor, profundamente transformado pela evolução tecnológica, pelos novos modelos operacionais e pelas legítimas expectativas da sociedade por serviços mais seguros, transparentes e confiáveis. Com a nova normativa, a comercialização e execução do serviço, inclusive quando intermediada por plataformas tecnológicas, está sujeita a multa de R$15.565,67. A resolução também determina a apreensão e o recolhimento do veículo flagrado em transporte clandestino pelo prazo de 96 horas. A liberação do veículo ocorrerá apenas após o cumprimento desse período e a comprovação de pagamento de todas as despesas de remoção, guarda e estadia. Para evitar que os passageiros fiquem desassistidos, a norma exige que o infrator providencie outro veículo devidamente regularizado para que os viajantes sigam ao destino final. Os custos com novas passagens, alimentação e hospedagem deverão ser custeados pelo responsável pelo transporte irregular. O Ministério da Fazenda suspendeu cautelarmente 14 sites de apostas esportivas por risco à atuação regulatória, aos apostadores e ao mercado regulado. As decisões foram tomadas na semana passada e afetam sites administrados por 6 empresas diferentes. A medida foi realizada após processos administrativos iniciados em agosto de 2025 e englobam o descumprimento de regras no envio de informações e documentos, dificultando o monitoramento e a fiscalização por parte do governo. Os sites afetados pelas decisões são administrados pelas empresas PixBet, 01Bet, Enseada Select, Nexus e RR Participações. De acordo com a Secretaria de Prêmios e Apostas, os sites devem inserir um aviso específico de suspensão direcionados aos usuários nas plataformas, sendo permitido apenas o acesso às plataformas para retirada dos valores de posse dos apostadores. O não cumprimento das decisões pode acarretar no pagamento de uma multa diária de R$200.000. E continue ouvindo o Martelli Show e as melhores músicas. E amanhã, às 9 da manhã, tem mais notícias para você na Martelli FM, a sua melhor companhia. Com música, promoção e informação.
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0: você curtir ao som de Luan Santana e Kevin O'Chris. Pega escandalujo. Você viu também o som de Bruno Marrone, Quer Casar Comigo, Lucas e Rodrigo, Vitor e Luan, Cara da Serenata, Matheus Fernandes, Alta Loucurinhas, Cleiton Romário com Jorge Matheus, Água no Zóio. Obrigado a você pela audiência, pelo carinho, tamo junto e misturado, Matéria FM, 29 anos com você, na sua melhor companhia. 6h23, boa noite.
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0: O embaixador! 627, boa noite. Bode Gustavo Lima, o ex da sua vida.

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0: você ouviu ao som de Hugo Guilherme com Ana Castela, Todo Mundo Menos Eu, e do Miseca, Bora Viver, Pedro Libe, Por Causa de Você, Recaída, Credo Romário com Zeneto e Cristiano, Não Namora, Gustavo Lima, O Ex da Sua Vida. Matéria FM, 29 anos com você, confira comigo agora certinha. 6h40, boa noite.
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1: Ah, Boteco! Você é de Garnaldo São Paulo, bebê?

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2: É isso aí, você curtiu o som de Diego e Arnaldo, Disque Recaída, Zé Felipe, facilita aí. Tamo junto e misturado, Matéria FM, 29 anos com você. Manda sua mensagem, então entra um 996661699, ou também você pode ligar no 3535-1699. Matéria FM, 29 anos com você, a número 1 em Matheus M e toda a região. Faltando 10 para 7, boa noite.
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2: 152. Para ouvir Luan Santana, Zezé de Camargo, Luciano e Quirinha de Violeiro. Boa noite.

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1: Assume, bebê!
2: Coisa linda!
0: Guilherme Benuto!
1: Obrigado, meus irmãos!
0: Obrigado, meus irmãos!
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0: Obrigado, Brasil.
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2: Cuidado com amanhã. É que às vezes ele tem a mania de ser tarde demais. Amanhã. Talvez você procure um sentimento e só encontre um tanto faz. E a pessoa que você conhecia pode ser.

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